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6: 20 horas e 4 minutos.
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1: Amigo ouvinte, fique em paz onde estiver. Amanhã, se Deus quiser, vamos voltar.

0: Os Menotti aqui comigo, que maravilha. Obrigado, irmão.
1: Valeu, família, Deus abençoe vocês. Que lindo, ficou lindo, Deus abençoe.
2: Projeto lindo, gratidão. Abençoado. Muito obrigado pelo convite, feliz e honrado por estar louvando com vocês com aqui, obrigado.
1: Gratidão nossa pra vocês.
0: E não importa o que a gente esteja vivendo, se Deus tá, tá tudo bem.
1: Se Cristo está no barco, tudo vai bem.

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0: Saya loko. Valeu, família, lindo demais.
1: Faz barulho pro JP aí, gente.
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0: Palmas pra Marília Mendonça! Linda demais!
1: Palmas pro meu príncipe!
0: Obrigado, coisa Marília!
1: Linda. Deus abençoe sua vida,
0: amém. Eu nem dormi a noite pensando na sua participação, viu?
1: Você é tem uma fã aqui pra vida inteira, viu?
0: Ah, obrigada, é eu que sou seu fã demais, te admiro inteiro, muito, viu?

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2: Galera, já contou uma história pra vocês agora. E pra contar essa história, eu quero convidar um grande amigo nosso, Renato Albani!
3: Bruninho e Davi!
2: Vamos aí! O ano era 1992, Serra de Maracaju. Nascia José Cláudio Benedito. Poucos sabiam, na verdade ninguém. Mas naquele dia nascia o homem que mudaria o mundo, pelo menos o dele. Sempre foi apressado, nunca foi de coisa inteira. Nasceu de 7 meses e meio. Seu violão tinha 3 cordas, seu miojo 1 minuto e meio, seu patins era 1 pé só. Como se isso fosse um problema, é aquela história. Uma causa.

tereré. Conheceu um fazendeiro cheio de história. Aí já eram dois, papo vai, papo vem. Fazendeiro comentou que queria abrir um açougue lá na capital e precisava de alguém pra ajudar. Foi aí que Benedito parou e pensou: se tem duas coisas que eu entendo, é churrasco e ajuda. Bora dois.

as bênçãos do sertanejo. Desculpa, Goiânia. E a Benedito começou a conhecer a vida. O gosto bom da bebida num dia, no outro o gosto amargo da ressaca. Às vezes os dois no mesmo dia, igual a gente. De festa em festa conheceu uma menina, meio desarrumada, meio bêbada, meio sei lá. E de tanto ela ser meio, o Benedito meio doido, pensou assim: de meio em meio a gente vira um.

Essa de Nunca Te Vi, onde por conta do Benedito encontra-se a placa. Estamos há 147 dias sem ocorrência e 147 dias sem banhistas. E se depender do Benedito, amanhã serão 148. Porque Benedito não importa que a praia não tenha banhistas. Que importa.

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1: E aí, Lucas Louco?
2: E aí, MC Lã?
1: E aí, ladrão?
2: É nós novamente.
1: Ô, João. Hoje eu estou no horário de verão.
2: Eu tô no Mandelão.
3: É o Lã e o Lucas Louco mudando o time do seu dia.
2: Acorda, bundão.
1: E aí, Lucas Louco?
2: Quem diria? Nós no Mandelão.
1: É, bumbum. Ó, bumbum. Ó, bumbum. 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
1: Acorda, bundão.

pa. Oh, é mais um hit do Yuri Martins? Ah, eu quero saber a novidade, ladrão. O Lula já saiu da cadeia, ladrão?

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3: O maior acordeonista do Brasil, que faz a chanfona chorar, Tostão! Palmas, gente!

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2: Oi, Zezé. Oi, Luciano.
3: Fala, Luciano.
2: Vamos cantar uma música junto?
3: Vambora, rapaz. Que música?
2: Essa aqui, ó.
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3: Caramba, essa música é maravilhosa, Alexandre. Deixa comigo.
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0: Que coisa linda, que honra, gente.
1: Obrigado. Muito obrigada, gente. Que Deus abençoe vocês. Valeu, Goiânia!
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5: Gente, essa música eu fiz para uma pessoa muito especial.

0: Tem que respeitar.
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0: Coisa linda. Rapaz. Bom demais, hein?
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1: Lucas, eu quero ver se você lembra disso daqui, ó.

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2: Ed Brito Samuel, Eduardo Costa. Ah, moleque, essa música é bonita demais.
3: Então fica assim.

0: basta.
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0: Quem gostou, bota a mão pra cima e bate palma!
1: Cadê os gritos pro Gustavo, gente?

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essa ligação covarde. Tô sabendo sim da sua grande novidade. Vai casar, é amanhã, né? Tô feliz.

0: Oh, Zé Colmeia, aí vem o seu Wanda.
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0: Que coisa linda. Rapaz, bom demais, hein?
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0: Essa segunda taça tem dona e é o seu, meu amor. Quem gostou faz barulho.
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0: Obrigado! Com vocês, eu vou até cantar um pedacinho de uma música, fala assim. É, fui mais um na sua vida. Gilberto e Gilmar!
1: Obrigado! Tudo bem? Boa noite, boa noite!
2: Boa noite!
1: Boa noite!
2: Boa noite!
1: Vamos lá então! Música da saudade!
2: Vamos lá!

Eu gostaria de cantar a próxima música com o máximo de emoção que vocês tiverem comigo, porque Deus escreve sempre certo por linhas tortas e a gente nunca sabe de nada. A única certeza que todos aqui temos é que todos aqui um dia estaremos impressionando os anjos com a nossa risada.

0: Uma salva de palmas, Marcos Mioto. Que guitarrista maravilhoso.
1: Nem se o Bon Jovi chamasse, eu subia no palco, só porque é ele mesmo.
0: Uma salva de palmas para o melhor guitarrista desse Brasil, Marcos Mioto.
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1: Mas aí, Alicia, o que é aquilo ali?
2: Aquilo é um cavalo, né?
1: Esse cavalo amarelo.
2: Mas está na moda, senhor.
1: Mas que moda, cavalo só tem bairro, rapaz.
2: A onda agora é o cavalo amarelo.
1: Mas então quer dizer que focinho de porco é tomada. Tô louco, então.

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0: ex-marido, mas ex-filho, não existe.
1: Fala comigo! Essa é a vibezinha do Thiago Brava. Fala comigo!

0: 下。
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0: Obrigado, gente.
1: E aí, bebês? Essa moda é sucesso, gente.
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0: Proud Boys.
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0: mato, hein, Cristiano?
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0: muitíssimo obrigado!
1: Maravilhoso!
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de Carvalho e Juscelia de Jesus Miranda, Valduir Dal Bosco, Hilário e Noêmia Dal Bosco, Ayrton e Lion Pelissari, José Herculano de Lima e Maria Severina, Neuci, Elci e Vanderlei Venturini, Neuza dos Santos, 4 anos de falecimento, Adelino e Lourdes Lorenzoni, Osvaldo e Ordalina Brandão, Antônio Francisco, Sebastiana Clementina e José Francisco de Moraes, Amadeu, Carolina, Genésio, Anselmo e Caroline Batistella. Em ação de graças, pelo 18º Acampamento Mirim, Ação Roque, por uma pessoa devota, e a Nossa Senhora Aparecida, por uma pessoa devota. Pela saúde de José Vieira Lima e Elia Sense. Pelos aniversariantes, Anira Garletti, Vanessa Stefanello, Alessandro Dal Bosco, Elisandra Cabral Triquez, Genesi Triquez e Pedro Martinez Triquez. A solenidade de hoje destaca 2 características da Mãe de Jesus: o serviço ao próximo e o louvor a Deus. Celebremos

em comunhão com os vocacionados à vida consagrada, as quais, a exemplo da bem-aventurada Virgem Maria, dão o seu sim ao projeto de Deus. Iniciemos cantando.

0: Em nome do Pai, e do Filho, e do Espírito Santo.
1: Amém.
0: Que a graça de nosso Senhor Jesus Cristo, o amor do Pai e a comunhão do Espírito Santo estejam convosco.
1: Bendito seja Deus que nos reuniu no amor de Cristo.
0: Meus irmãos e minhas irmãs, jovens, crianças, que nos acompanham também pela Rádio Interativa, sejam todos bem-vindos nessa solenidade da Assunção de Nossa Senhora. E para que nós possamos celebrar dignamente essa Eucaristia, vamos agora pedir perdão pelos nossos pecados, confiando na intercessão materna das Mães das Misericórdia, que é Nossa Senhora.

0: Deus, que é Pai, cheio de amor, de misericórdia, tenha compaixão de nós, perdoe os nossos pecados e nos conduza à vida eterna.
1: Amém. Amém.

0: Oremos. Deus eterno e todo-poderoso, que levastes a glória do céu em corpo e alma a Imaculada Virgem Maria, mãe do vosso Filho, dai-nos viver sempre atentos às coisas do alto para merecermos participar de sua glória. Por nosso Senhor Jesus Cristo, vosso Filho, que é Deus e convosco vive e reina na unidade do Espírito Santo, por todos os séculos dos séculos.
1: Amém.

Leitura do livro do Apocalipse de São João. Abriu-se o templo de Deus que está no céu, e apareceu no templo a Arca da Aliança. Então apareceu no céu um grande sinal, uma mulher vestida de sol, tendo a lua debaixo dos seus pés e sobre a cabeça uma coroa de 12 estrelas. Então apareceu um sinal no céu, um grande dragão cor de fogo.

0: tinha 7 cabeças e 10 chifres, e sobre as cabeças 7 coroas. Com a cauda varia a terceira parte das estrelas do céu, atirando-as sobre a terra. O dragão parou diante da mulher que estava para dar à luz, pronta para devorar o seu filho logo que nascesse. E ela deu à luz um filho homem, que veio para governar todas as nações com cetro de ferro. Mas o filho foi levado para junto de Deus e do seu trono. A mulher fugiu para o deserto, onde Deus lhe tinha preparado um lugar. Ouvi então uma voz forte no céu, proclamando: agora realizou-se a salvação, a força e a realeza do nosso Deus, e o poder do seu Cristo. Palavra do Senhor.
1: Graças a Deus.

0: mortos, como premissa dos que morreram. Com efeito, por um homem veio a morte, e também por um homem veio a ressurreição dos mortos. Como em Adão todos morrem, assim também em Cristo todos reviverão. Porém, cada qual segundo uma ordem determinada. Em primeiro lugar, Cristo, como premissas, depois os que pertencem a Cristo por ocasião da sua vinda. A seguir, será o fim, quando ele entregar a realeza ao Pai Deus, depois de destruir todo principado e todo poder e força, pois é preciso que ele reine até que todos os seus inimigos estejam debaixo de seus pés. O último inimigo a ser destruído é a morte. Com efeito, Deus pôs tudo debaixo de seus pés. Palavra do Senhor.
1: Graças a Deus.

0: O Senhor esteja convosco.
1: Ele está no meio de nós.
0: Proclamação do Santo Evangelho de Nosso Senhor Jesus Cristo, narrado pelo evangelista São Lucas.
1: Glória a vós, Senhor.

Naqueles dias, Maria partiu para a região montanhosa, dirigindo-se apressadamente a uma cidade da Judéia. Entrou na casa de Zacarias e cumprimentou Isabel. Quando Isabel ouviu a saudação de Maria, a criança pulou no seu ventre. Isabel ficou cheia do Espírito Santo. Com um grande grito exclamou: Bendita és tu entre as mulheres, e bendito é o fruto do teu ventre. Como posso merecer que a mãe do meu Senhor me venha visitar? Logo que a tua saudação chegou aos meus ouvidos, a criança pulou de alegria no meu ventre. Bem-aventurada aquela que acreditou, porque será cumprido o que o Senhor lhe prometeu. Então Maria disse:

0: Minha alma engrandece o Senhor e o meu espírito se alegra em Deus, meu Salvador, porque olhou para a humildade de sua serva. Doravante todas as gerações me chamarão bem-aventurada, porque o Todo-Poderoso fez grandes coisas em meu favor. O seu nome é santo e sua misericórdia se estende de geração em geração a todos os que o temem. Ele mostrou a força de seu braço, dispersou os soberbos de coração, derrubou do trono os poderosos e elevou os humildes, encheu de bens os famintos, despediu os ricos de mãos vazias, socorreu Israel, seu servo, lembrando-se de sua misericórdia, conforme prometera aos nossos pais em favor de Abraão e de sua descendência para sempre. Maria ficou 3 meses com Isabel, depois voltou para casa. Palavra da salvação.
1: Glória a vós, Senhor.
0: Que as palavras do Santo Evangelho perdoem os nossos pecados, em nome do Pai, e do Filho, e do Espírito Santo.
1: Amém.

Meus irmãos, minhas irmãs, vou ser bem breve, porque as nossas missas estão enchendo-se de coisas, estamos fugindo fora daquilo que a liturgia nos pede. São muitas palavras e o essencial da missa a gente está deixando. O Papa, essa semana mesmo, ele nos disse que os padres chamou a nossa atenção. Não fujam daquilo que a rúbrica, os ministros sabem o que é rúbrica, nós tivemos uma formação, que a rúbrica da missa nos pede, estritamente dentro daquilo. Nós celebramos hoje, então, essa solenidade da Assunção de Nossa Senhora. Jesus, ele fez a ascensão. Nossa Senhora é a Assunção, né? O que que é a Assunção? Maria, após terminada a sua vida na terra, como qualquer ser humano, morreu. E na hora da sua morte, nos últimos minutos, estavam lá reunidos em torno dela todos os apóstolos. E ela morrendo, os anjos desceram do céu, o céu se abriu, os anjos desceram e levaram ela de corpo e alma para o céu. Então fez a sua assunção. Maria não conheceu um sepulcro, não foi sepultada. Por quê? Porque ela é o único ser humano na face da terra, e não verá outro, que recebeu tanta graça de Deus. Nenhum ser humano nesse mundo ouviu ou ouvirá uma saudação do enviado de Deus, que disse: ave cheia de graça. Era ela cheia da graça de Deus, plena da graça de Deus. Vamos supor um copo d'água, 200 ml, estava na borda, não tinha mais espaço, era cheio. Se você colocar mais água, está cheio. Então, ela era cheia da graça. E, por isso, o Papa, em 1950, o Papa Pio XII, ele, depois de praticamente 2000 anos, fez esse dogma. Mas, lá pelo século 5, 6 da era cristã, os cristãos, o povo,

já tinha essa devoção à Assunção de Nossa Senhora. Isso era para eles normal. Sabiam que Nossa Senhora foi elevada de corpo e alma de Nossa Senhora. Isso era para eles normal. Sabiam que Nossa Senhora foi elevada de corpo e alma ao céu, porque ela não tem um túmulo. Jesus tem um túmulo, está lá. Os profetas, os santos, os mártires têm túmulos. Se adoram esses túmulos, Maria não. Porque não ficou nesse mundo. Porque ela transbordava da graça divina e ela era santa, Imaculada Conceição. Ela era imaculada, não existia pecado nela, então o corpo não conheceu a corrupção da carne. E está no céu. Jesus ficou 3 dias no sepulcro e ressuscitou. E ele é a primícia, como nós ouvimos na segunda leitura, daquele que entrou no céu. Jesus abriu as portas do paraíso, as portas do céu para nós. Maria foi a primeira que entrou no céu e está lá intercedendo por nós. É nossa advogada. Por isso que hoje, não se esqueça de rezar a Salve Rainha, advogada nossa. Ela é a mãe das misericórdias. No nosso julgamento estará lá o advogado de acusação, que é o demônio. De um lado, e eu ali sendo julgado, do outro lado, Maria Santíssima, a nossa advogada de defesa. Por isso, irmãos e irmãs, temos que ter essa devoção à Santíssima Virgem. Ela é mãe de todos os viventes, como diz, de todos os seres humanos desse mundo, independente que seja católico ou protestante, que seja quem for nesse mundo, que seja um filho rebelde, um filho criminoso, mas é filho dela. E ela ama todos e quer que todos se salvem, protege seus filhos. Veja uma mãe, que amor tem. Quem vai lá na penitenciária, aqui em Dourados, no dia das visitas, quantas mães estão ali para visitar o seu filho? Quantas mães que moravam em outros estados, lá no Nordeste, o filho está preso aqui, ela muda de lá para morar em Dourados, para ficar perto do filho. Deixa até outros lá, porque como as ovelhas, né, aquela que se desgarra, tem que ir atrás. E Nossa Senhora não vai fazer por nós mais do que isso? Então, rezemos o terço, o rosário em família, porque ela é a nossa advogada, ela é a mãe das misericórdias. O Papa Pio XII, quando foi decretar, por um decreto, uma constituição apostólica, esse dogma, porque é uma verdade de fé que todo católico tem que aceitar, não pode recusar. É uma verdade de fé. Ele pediu que Deus enviasse um sinal para que ele não cometesse erro nenhum, para que aquilo que ele decretasse fosse realmente uma verdade de fé. E esse fato é subontem, ouvindo uma palavra de um bispo, e ele falou sobre isso. Eu vou dizer para vocês. Então o Papa Pio XII pediu um sinal para que ele não errasse, estivesse fazendo a coisa certa. E Nossa Senhora apareceu a uma criança lá na França, de 4 anos de idade, e falou para essa criança: olha, vá dizer ao Papa, ao servo do meu filho, que eu estou em corpo e alma no céu. E a criança foi dizer aos pais, e os pais não acreditaram. Normal, né? Dizer que Nossa Senhora apareceu a uma criança. Ah, é um sonho, você sonhou? E ela foi insistindo, os vizinhos, a cidade começou a saber.

0: disso e aquilo, insistindo, e a cidade toda se ajuntou, fez uma vaquinha para comprar a passagem, porque era uma família pobre, para ir até a Itália, em Roma, para falar com o Papa, sem saber se o Papa ia recebê-los. Mas tudo que é de Deus, irmãos e irmãs, se encaminham. E chegando lá, conseguiram audiência com o Papa. O Papa Pio XII a recebeu. E como ele já sabia do que se tratava, perguntou: o que que Nossa Senhora tem para me dizer? E a criança disse. E aí foi a prova que ele pediu do céu, para então decretar a Assunção de Nossa Mãe Maria Santíssima. Que essa palavra, irmãos e irmãs, nos ajude para que cada vez mais nós cresçamos na fé. No evangelho de ontem, que foi dois versículos, porque a solenidade, ela precede qualquer celebração, ela é a mais solene de todas. Então tem duas missas, uma da vigília e outra do dia, celebramos o dia. A da vigília, todas as leituras e orações diferentes. E esse evangelho do dia de ontem dizia, né? Jesus estava no meio do povo, discursando, e uma mulher no meio do povo levantou a voz e disse: feliz o ventre que te trouxe e os seios que te amamentaram. E Jesus respondeu: muito mais felizes são aqueles que ouvem a palavra de Deus e as põem em prática. Se você ouve a palavra e as põe em prática, você é mais feliz. Até de Nossa Senhora. Por quê? Porque ela já é plena de graça. Então, no nosso copinho de 200 ml, praticamente sempre está vazio. Sempre está. Por isso a necessidade que temos de rezar sempre, fazer a vontade de Deus, para que o mínimo de graça no nosso copo tenha. Para, como diz a oração, temos a graça de entrar no céu pela intercessão de Nossa Senhora. Rogai por nós, Santa Mãe de Deus. Fiquemos de pé e vamos professar a nossa fé. Creio em Deus, Pai Todo-Poderoso, Criador do céu e da terra, e em Jesus Cristo, seu único Filho, nosso Senhor, que foi concebido pelo poder do Espírito Santo, nasceu da Virgem Maria, padeceu sob Pôncio Pilatos, foi crucificado, morto e sepultado, desceu à mansão dos mortos, ressuscitou ao terceiro dia, subiu aos céus, está sentada à direita de Deus Pai Todo-Poderoso, donde há de vir a julgar os vivos e os mortos. Creio no Espírito Santo, na Santa Igreja Católica, na comunhão dos santos, na remissão dos pecados, na ressurreição da carne, na vida eterna. Amém. Irmãos e irmãs caríssimos, nesse dia em que toda a Igreja se alegra com o triunfo da Santa Maria, chega a Deus, por intercessão da Virgem cheia de graça, a nossa oração unânime, e digamos com alegria:
1: interceda por nós, a Virgem cheia de graça.
2: Pela Igreja, que nos fez renascer em Cristo, para que tenha a alegria de gerar sempre novos filhos e de os ver alcançar o reino eterno, oremos por intercessão da Virgem Maria.
3: Interceda por nós, a Virgem cheia de graça.
2: Pelos discípulos de Jesus Cristo, para que sejam fiéis à palavra do Evangelho e desejem com ardor alcançar os bens do céu, oremos por intercessão da Virgem Maria.
3: Interceda por nós, a Virgem cheia de graça.
2: Pelos chefes de Estado e seus governos, para que exerçam o poder como um serviço e não se deixem vencer pelo desânimo, oremos por intercessão da Virgem Maria.
3: Interceda por nós, a Virgem cheia de graça.
2: pelos que

0: sofrem humilhações e passam fome, para que o Senhor os encha de bens, os conforte e lhes dê o desejo da santidade. Oremos por intercessão da Virgem Maria.
1: Interceda por nós, a Virgem cheia de graça.
0: Por todas as mães, pelos doentes e os sem-abrigo, para que encontrem em Cristo a sua esperança e em Maria Santíssima a sua advogada. Oremos por intercessão da Virgem Maria.
1: Interceda por nós, a Virgem cheia de graça.
2: Senhor nosso Deus, dai à Igreja a graça de imitar a Rainha do Céu, que deu ao mundo o vosso Filho, de entrar um dia na glória onde ela já se encontra ornada no ouro mais fino. Por Cristo nosso Senhor.
3: Amém.
2: Vocês receberam esta oração. Vamos agora rezar pelas nossas irmãs, por todos os religiosos, pelos consagrados, em especial pelas nossas irmãs apóstolas, que há mais de 30 anos está aqui em nossas terras, e evangelizando, e se doando, dando a vida para levar a palavra de Deus a este povo. Muita gratidão a elas. Então, rezemos todos. Neste dia, Senhor, com um coração cheio de alegria, te agradecemos pela presença missionária da vida religiosa consagrada em nosso país e em outras partes do mundo, sendo sinal de esperança e de paz. Pelo esforço, dedicação e serviço alegre das irmãs, junto aos mais pobres e sofridos, pelo teu grande amor e bondade de Pai, aos teus filhos e filhas amados do teu coração. Hoje queremos te pedir, guarda, fortalece e abençoa nossas irmãs, fazendo-as felizes e santas em sua missão de consagradas. Desperta no coração das jovens a alegria de servir os irmãos e irmãs que necessitam de tua palavra, tua bondade e tua compaixão. Ajuda as jovens a ouvir e responder com generosidade e fidelidade ao teu chamado. Encoraja suas decisões para que, cheios de confiança no teu imenso amor, escutem teus apelos de amor e respondam consagrando-se a teu serviço na vida religiosa consagrada. Amém. A tarefa de vocês é rezar todos os dias nessa semana pelas irmãs, porque na outra semana temos mais outra tarefa. Então,

0: Orai, irmãos e irmãs, para que o meu e o vosso sacrifício seja aceito por Deus Pai Todo-Poderoso.
1: Receba, ó Senhor, por tuas mãos este sacrifício, para a glória do seu nome, para o nosso bem e de toda a sua santa Igreja.
0: Suba até vós, Senhor, a oferenda de nossa devoção, e pela intercessão da Santíssima Virgem Maria, elevada ao céu, os nossos corações, inflamados por seu amor, se orientem continuamente para vós, por Cristo nosso Senhor.
1: Amém.
0: O Senhor esteja convosco.
1: Ele está no meio de nós.
0: Corações ao alto.
1: O nosso coração está em Deus.
0: Demos graças ao Senhor nosso Deus.
1: É o nosso dever e a nossa salvação.
0: Na verdade, é digno e justo, é nosso dever e salvação dar-vos graças sempre, em todo lugar, Senhor Pai Santo, Deus Eterno e Todo-Poderoso, por Cristo o Senhor nosso. Hoje, a Virgem Maria, Mãe de Deus, foi elevada ao céu, sinal de inabalável esperança e consolo para o povo peregrino. Ela é primícias, imagem da Igreja chamada à glória, pois não quisestes que sofresse a corrupção do sepulcro, aquela que gerou de modo inefável o vosso Filho feito homem, autor de toda a vida. Por isso, unidos aos coros dos anjos, vos louvamos, cantando alegres a uma só voz.

0: Pai de misericórdia, quem sobe nossos louvores, suplicantes, rogamos e pedimos por Jesus Cristo, vosso Filho e Senhor nosso, que aceiteis e abençoeis esses dons, essas oferendas, esse sacrifício puro e santo, que oferecemos, antes de tudo, pela vossa Igreja Santa e Católica. Concedê-lhe paz e proteção, unindo-a num só corpo e governando-a por toda a terra. Em comunhão com vosso servo, o Papa Leão, o nosso Bispo Henrique e todos os que guardam a fé católica que receberam dos apóstolos.
1: Abençoai nossa oferenda, ó Senhor.
0: Lembrai-vos, ó Pai, dos vossos filhos e filhas que no próximo domingo vão receber o sacramento da Crisma. E de todos os que circundam esse altar, dos quais conheceis a fé e a dedicação ao vosso serviço. Por eles nós os oferecemos e também eles vos oferecem esse sacrifício de louvor por si e por todos os seus, e elevo a vós as suas preces, Deus eterno, vivo e verdadeiro, para alcançar o perdão de suas faltas, a segurança em suas vidas e a salvação que esperam.
1: Lembrai-vos, ó Pai, dos vossos filhos.
0: Em comunhão com toda a Igreja, celebramos o glorioso dia em que o Senhor Jesus venceu a morte e nos tornou participantes de sua vida imortal. Veneramos, em primeiro lugar, a memória da Mãe de nosso Deus e Senhor Jesus Cristo, a gloriosa sempre Virgem Maria, a de seu esposo São José e também dos santos apóstolos e mártires, Pedro e Paulo, André, Tiago e João, Tomé, Tiago e Felipe, Bartolomeu e Mateus, Simão e Tadeu, Lino, Cleto, Clemente, Sisto, Cornélio e Cipriano, Lourenço e Crisógono, João e Paulo, Cosme e Damião, e de todos os vossos santos, por seus méritos e preces, concedei-nos sem cessar a vossa proteção.
1: Em comunhão com vossos santos, vos louvamos.
0: Aceitai, ó Pai, com bondade a oblação dos vossos servos e de toda a vossa família, dai-nos sempre a vossa paz. Livrai-nos da condenação eterna e acolhei-nos entre os vossos eleitos. Dignai-vos, ó Pai, aceitar, abençoar, santificar essas oferendas, recebei-as como sacrifício espiritual perfeito, a fim de que se tornem para nós o corpo e o sangue do vosso amado Filho, nosso Senhor Jesus Cristo.
1: Enviai o vosso Espírito Santo.
0: Na véspera de sua paixão, Jesus tomou o pão em suas santas e veneráveis mãos. Elevou os olhos a vós, ó Pai do céu, Todo-Poderoso. Pronunciou a bênção e ação de graças. Partiu o pão e o deu a seus discípulos, dizendo: tomai todos e comei. Isto é o meu corpo que será entregue por vós.

Do mesmo modo, ao fim da ceia, ele tomou este precioso cálice em suas santas e veneráveis mãos, pronunciou novamente a bênção de ação de graças e o deu a seus discípulos, dizendo: tomai todos e bebei. Este é o cálice do meu sangue, o sangue da nova e eterna aliança, que será derramado por vós e por todos para a remissão dos pecados. Fazei isto em memória de mim.

0: Mistério da fé.
1: Anunciamos, Senhor, a vossa morte e proclamamos a vossa ressurreição. Vinde, Senhor Jesus.
0: Celebrando, pois, a memória da bem-aventurada paixão do vosso Filho, da sua ressurreição dentre os mortos e glorificando

0: gloriosa ascensão aos céus, nós, vossos servos, e também vosso povo santo, vos oferecemos, ó Pai, dentre os bens que nos destes, o sacrifício puro, santo, imaculado, pão santo da vida eterna e cálice da perpétua salvação. Recebei, ó Pai, com olhar benigno esta oferta, como recebestes os dons do justo Abel, o sacrifício de nosso patriarca Abraão e a oblação pura e cálice da perpétua salvação. Recebei, ó Pai, com olhar benigno esta oferta, como recebestes os dons do justo Abel, o sacrifício de nosso patriarca Abraão e a oblação pura e santa do sumo sacerdote Melquisedeque.
1: Aceitai, ó Senhor, a nossa oferta.
0: Suplicante vos pedimos, ó Deus onipotente, que essa nossa oferenda seja levada à vossa presença no altar do céu, pelas mãos do vosso santo anjo, para que todos nós, participando desse altar, em comunhão do santíssimo corpo e sangue do vosso Filho, sejamos repletos de todas as graças e bênçãos do céu.
1: O Espírito nos una num só corpo.
0: Lembrai-vos, ó Pai, dos vossos filhos e filhas que nos precederam com o sinal da fé. O sétimo dia, de Palmira de Souza. E dormem o sono da paz. A eles e a todos os que descansam no Cristo, concedei o repouso, a luz e a paz.
1: Concedei-lhes, ó Senhor, a luz eterna.
0: E a todos nós, pecadores, que esperamos a vossa infinita misericórdia, concedei não por nossos méritos, mas por vossa bondade, o convívio dos apóstolos e mártires, João Batista e Estevão, Matias e Barnabé, Inácio, Alexandre, Marcelino e Pedro, Felicidade e Perpétua, Águeda e Luzia, Inês, Cecília, Anastácia, de todos os vossos santos, por Cristo nosso Senhor. Por ele não cessais de criar, santificar, vivificar, abençoar esses bens e distribuí-los entre nós. Por Cristo, com Cristo e em Cristo, a vós, Deus Pai Todo-Poderoso, na unidade do Espírito Santo, toda honra e toda glória por todos os séculos dos séculos.
1: Amém.
0: Obedientes à palavra do Salvador e formados por seu divino ensinamento, ousamos dizer: Pai nosso, que estais no céu, santificado seja o vosso nome. Venha a nós o vosso reino, seja feita a vossa vontade, assim na terra como no céu. O pão nosso de cada dia nos dai hoje, perdoai as nossas ofensas, assim como nós perdoamos a quem nos tem ofendido, e não nos deixeis cair em tentação, mas livrai-nos do mal. Livrai-nos de todos os males, ó Pai, dai-nos hoje a vossa paz. Ajudados pela vossa misericórdia, sejamos sempre livres do pecado e protegidos de todos os perigos, enquanto aguardamos a feliz esperança e a vinda de nosso Salvador, Jesus Cristo.
1: Vosso é o reino, o poder e a glória para sempre.
0: Senhor Jesus Cristo, disseste aos vossos apóstolos: eu vos deixo a paz, eu vos dou a minha paz. Não olheis os nossos pecados, mas a fé que anima a vossa igreja. Dai-lhe, segundo o vosso desejo, a paz e a unidade. Vós sois Deus, com o Pai e o Espírito Santo.
1: Amém.
0: A paz do Senhor esteja sempre convosco.
1: O amor de Cristo nos uniu.

0: provai e vede quão suave é o Senhor. Feliz de quem nele encontra o seu refúgio. Eis o Cordeiro de Deus, aquele que tira o pecado do mundo.
1: Senhor, eu não sou digno de que entreis em minha morada, mas dizei uma palavra e serei salvo.
0: Que o corpo e o sangue de Cristo nos guarde para a vida eterna.
1: Amém.

0: Oremos. Senhor, que nos alimentastes com o sacramento da salvação, concedei-nos que pela intercessão da Virgem Maria, elevada ao céu, sejamos conduzidos à glória da ressurreição, por Cristo nosso Senhor. Amém. Podemos sentar para os nossos avisos. Ainda hoje teremos missa às 17 horas no Bonfim e às 19 horas na São Jorge.
1: Bom dia. Em nome do dízimo, eu venho aqui prestar conta de como foi o dízimo do mês de julho. Foi colocado no data show. Ofertantes, ali tem, só para uma comparação, nós temos o resultado do mês de junho e depois o mês de julho, tá? Então, o mês de julho foi o mês que nós fizemos a campanha de conscientização. Houve um acréscimo, né? De 16.418, fomos para 28.421, né? Em termos de números de ofertantes também, elevamos de 41 para 65 no mês de julho. Como responsável e leigo do dízimo, durante os 4 domingos de julho, todos os padres falaram da conscientização do dízimo. E hoje, como leigo e representante da comunidade, eu gostaria de passar para vocês o resultado da nossa campanha. O que eu, como coordenador, sinto do que foi a nossa campanha do mês de julho. Eu acho que foi positivo, porém, eu acho que a nossa comunidade ela é generosa, mas nós temos que nos alertar mais no nosso dízimo. Não só nos trabalhos e também nas ofertas, mas o dízimo. Nós temos um valor substancial, mas eu gostaria que as pessoas se atentassem ao dízimo, né? Todos nós viemos em busca da salvação. E eu, como coordenador do dízimo, também quero que a sua salvação seja completa. Nós vivemos os dias de misericórdia, mas um dia nós chegaremos ao julgamento. Então, gostaria que todos, né, rezo, que todos tivessem a consciência do dízimo. Amém.

Bom dia a todos. Fazer a prestação de contas da paróquia no mês de julho. Nós tivemos uma entrada total no mês de julho de R$ 88.000, R$ 88.538,70 e uma saída total de R$ 122.722,62. Essas entradas e saídas, elas estão maiores ainda, referente a outros meses, porque ainda tem saldo de pagamentos e entradas do jantar italiano. Então, assim, comparado com outros meses, elas deram essa diferença. Hoje, o saldo total que a paróquia possui, considerando os saldos em contas, que já tinha dos outros meses, é o valor de R$ 784.156.

0: R$ 3,89. Os detalhes dessas entradas e saídas a gente tem disponível na secretaria, tá? Quem tiver interesse em saber mais como que funciona, os valores, de onde que vieram, tá na secretaria e tá na entrada da paróquia no mural. Ok? Muito obrigado.
1: Algumas pessoas comentam: o caixa da paróquia está alto, tem 700 e poucos mil. Mas a questão não é essa, a questão é você. Não importa o outro, você está cumprindo o mandamento do Senhor de devolver o seu dízimo? O que importa é você, não é o outro. Então, como o Monaga disse, todos nós podemos melhorar sempre e nos converter sempre.
2: Neste mês vocacional, nós temos a nossa paróquia como gesto concreto de ajuda ao nosso seminário para a formação de futuros padres. Nós temos a missão de arrecadar os seguintes itens: desinfetante, água sanitária, detergente e álcool, que devem ser entregues nas missas, nas capelas e na matriz, ou na secretaria durante o expediente.
1: Eu estava vendo, falta generosidade da nossa parte. Não precisa ser uma caixa, é um item, você partilhar, porque nós, vocês, somos responsáveis pela formação dos novos padres. Tem que manter o seminário, e não é barato. Temos faculdade para pagar, toda a estrutura do seminário. Se vocês querem padres, então depende de vocês.
2: No dia 30 de agosto, encerramento do mês vocacional, iniciando às 13h30 com o encontro para os jovens e às 15h30 com os movimentos e pastorais. Ao final teremos Festival das Cores com todos. Traga sua família e venha participar. O Pó das Cores está disponível à venda na Secretaria Paroquial. Agora eu convido as irmãs para se colocarem aqui na frente. Irmã Iraci, irmã Neuza, irmã Terezinha. Neste dia em que celebramos com alegria a vocação, a vida religiosa e consagrada, nossa comunidade quer dirigir uma palavra muito especial a vocês, queridas irmãs apóstolas do Sagrado Coração de Jesus. Queremos agradecer a Deus pelo dom precioso da vida e da vocação de cada uma de vocês. Agradecemos pelo sim generoso que deram ao Senhor e por terem escolhido dedicar suas vidas ao serviço de Deus, da Igreja e de todos aqueles que Ele coloca nos seus caminhos. Com suas orações, seu acolhimento, sua dedicação e o seu testemunho, ajudam-nos a perceber que Deus continua presente e atuando no meio de cada um de nós. Muito obrigada por serem para nós testemunhas vivas do amor de Jesus. Recebam hoje, em especial, o nosso carinho, nossa gratidão e nossas orações. E recebam também de nossa comunidade uma lembrança especial, como forma de agradecimento por tudo que vocês fizeram, fazem por nós e ainda vão fazer, né? Muito obrigada.

0: vamos aproveitar já chamar os aniversariantes de hoje: Nalira, a Vanessa Stefanello, Alessandro Del Bosco, Elisandra, a Genesi e Pedro Martinez. Mais alguém está de aniversário desse que não foi chamado? Pode vir até aqui de casamento ou de vida. Muito bem, então celebramos hoje a Assunção de Nossa Senhora. Vamos pedir intercessão para que ela possa vir. Interceda por nas necessidades de cada um de vocês, para que possam sempre ter saúde, alegria, paz, acima de tudo, os dons do Espírito para ir em frente com a missão que Deus, a vocação que Deus deu a cada um. Ave Maria, cheia de graça, o Senhor é convosco. Bendita sois vós entre as mulheres, e bendito é o fruto do vosso ventre, Jesus. Santa Maria, Mãe de Deus, rogai por nós, pecadores, agora e na hora de nossa morte. Amém. Rogai por nós, Santa Mãe de Deus, sejamos dignos das promessas de Cristo. Nossa Senhora da Conceição Aparecida, rogai por nós que recorremos a vós. Muito bem.
1: Hoje é dia da vida consagrada.
0: Podemos sentar.
1: Mas por motivo da celebração do Crisma no próximo domingo e no último domingo a Romaria do Catequista em Aparecida, não podemos deixar passar em branco o dia do catequista. E por isso queremos homenagear nossos catequistas. Peço às catequistas que atuam na matriz para que se coloquem aqui na frente do altar.

Queridos catequistas, vocês são aqueles que semeiam a fé e cultivam o amor no coração de nossas crianças, adolescentes, jovens e adultos. Com dedicação, afeto e compromisso, inspirando e iluminando o caminho de tantas pessoas, ensinando com paciência e com carinho os valores do Evangelho. Neste dia em que celebramos o catequista, queremos dizer que você é precioso, preciosa, e o teu lugar no coração da Igreja faz toda a diferença. Dá sentido à nossa comunidade. Faz com que sejamos realmente uma Igreja viva, sentindo nossa comunidade, ensinando com seu ensinando e florescendo em vidas transformadas e corações cheios de esperança. Sua missão é essencial para a construção de um mundo melhor. Não desista dos desafios, porque sem a sua colaboração, não podemos avançar no caminho da transmissão da fé. Neste dia, queremos reconhecer o papel fundamental que cada catequista desempenha na formação espiritual das crianças, jovens e adultos. Vocês são verdadeiros guias que iluminam o caminho da fé, ajudando os catequizandos a compreenderem os valores cristãos e a importância em comunidade. A todos vocês, a nossa gratidão e reconhecimento por todo o esforço, dedicação e carinho que oferecem à nossa comunidade, compartilhando sua experiência de vida cristã.

expressem as nossas vidas. Que seu dia seja repleto de alegria, de amor, paz, celebrando a missão de catequista que se dedica a formar discípulos de Cristo. Receba nossa singela homenagem nesse pequeno mimo, mas pensado e preparado com muito carinho para alguém tão especial como vocês, catequistas. Parabéns e feliz dia do catequista.

0: Vamos tirar uma foto, já que estamos aqui, porque depois para reunir, né? E a bênção fica na bênção final, que é uma bênção especial hoje de Nossa Senhora. Quem vai tirar a foto aí? Seja rápido, que nós já estamos... Não, nós vamos sair daqui meio-dia hoje. Muito bem, obrigado, Deus abençoe. Temos uma bênção especial no dia de hoje, uma bênção solene. Após cada invocação, nós vamos responder amém e vamos inclinar a cabeça para recebê-la. O Senhor esteja convosco. O Deus de bondade, que pelo Filho da Virgem Maria quis salvar o gênero humano, vos enriqueça com sua bênção. Seja-vos dado sentir sempre e por toda parte a proteção da Virgem, por quem recebestes o autor da vida.
1: Amém.
0: E vós que reunidos hoje para celebrar com fervor sua alegria, essa solenidade, possa colher a alegria espiritual e o prêmio eterno.
1: Amém.
0: E a bênção de Deus Todo-Poderoso, Pai e Filho e Espírito Santo, desça sobre vós e permaneça para sempre.
2: Amém.
0: Vamos em paz, que o Senhor e a Virgem Imaculada vos acompanhem.
2: Graças a Deus.
0: Só avisando que essa semana teremos formação do clero com as irmãs no IPAD, estaremos fora até quinta-feira. Rezem por nós. Cantemos.

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1: 9 horas e 27 minutos.

0: ar, muito bom dia, 9 horas 36 minutos agora. Bom dia, Laguna Carapã, nós estamos chegando, gente boa. Olha, a partir de agora tem bastante música bacana pra você. E você sabe também que nós temos aí o sorteio, né? Temos aí o sorteio de todos os domingos, 100 reais aí, são 100 lascas aí no Pix pra você que vai participar aqui comigo hoje. Então, portanto, não perca tempo, mande sua mensagem aqui no 99997-1049.
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0: É, aumenta o volume do seu rádio que a gente tá chegando aqui pelas bandas da Interativa.
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0: Você sabe que para participar é fácil, né? É só você mandar sua mensagem, registrar sua audiência aqui com a gente no 99997-1049. É manhã de domingo, 9 horas e 37 minutos. Hoje é dia 16, né? 16 de agosto do ano de 2026. Meu abraço, meu carinho, meu bom dia para você na fazenda, no sítio, na chácara. Para você que tá ligadinho com a gente aqui no centro da cidade, todos os bairros aí da nossa querida Laguna Carapã, aquele abraço. Mais uma vez repetindo aí o nosso telefone para você participar e concorrer aí a 100 reais no Pix. E também você vai concorrer a 2 prêmios. Semana passada a gente sorteou bastante prêmios aqui, mas teve 2 prêmios aqui que não vieram buscar. E esses prêmios não podem ficar aqui, né? Então a gente vai sortear hoje de novo. Tem mais 2 prêmios aqui hoje, tá bom? Para você que vai participar aqui comigo no 99997-1049.
2: Uma boa história.
0: Então, é assim, ó. Você liga no 99997-1049. Registra sua audiência. Pode dedicar a programação aí pra quem você gosta e a gente até.

0: você, gente boa.
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0: Calma aí, Tiringa, calma aí, meu amiguinho.
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0: 9:38 agora. E

bacana pra você, aquelas que merecem um tiro de 12, né? É desse jeito assim, mais ou menos, hein, que a gente começa a nossa programação nessa manhã de domingo. Vem pra cá, Baitaca, do fundo da grota, 9h39, bom dia.

0: Aí agora são 10h13 aqui pelas bandas da Interativa, nossa programação especial desse domingão para você que tá ligadinho com a gente, valendo aí o sorteio de dois prêmios que temos aqui, que sobrou da semana passada, não vieram buscar, a gente vai sortear hoje de novo, que não pode ficar aqui os prêmios também, né? E sem lascas aí no Pix, para você que tá sempre ligadinho com a gente. Aí é uma forma da gente agradecer aí a sua audiência. São 10h13, passeando por aqui hoje, fazendo uma visita pra gente, meu amigo Joãozinho, né, João? Como é que você tá? Bom dia.
1: Oi, Ribas, bom dia. Bom dia, ouvintes aí dessa programação especial de domingo aí. É a apresentação do nosso amigo Ribas Júnior, né? O grande.
0: E o Baíto, né?
1: É, e o Baíto, né? O Baíto é o. Qual é o oficial?
0: O Baíto.
1: O Baíto é o oficial.
0: Só que hoje ele tá. De serviço. Tá puxando plantão lá em Campo Grande.
1: Isso, um grande abraço ao nosso amigo Baíto, né? Faz todos os domingos, né? Isso. Essa programação especial bacana, grande locutor Baíto e também o nosso amigo Ribas Júnior agora aí na substituição então, né?
0: É, tô tapando o buraco dele aqui, né?
1: tem que mandar uma mensagem para participar do sorteio?
0: Oh.
1: Sem conto.

0: Rapaz, sem lascas, no sem lascas, tá é. Doido, hein? Okay, Sarva domingo.
1: Deixa eu ver aqui quem que já tá mandando pra nós aqui, João.
0: Vê aí.
1: Vamos ver quem que tá mandando mensagem aqui. Bom dia.
2: Bom dia, quero participar do sorteio.
0: A dona Eliane Petric, né?
2: Quero ouvir a música Prazer do Fazendeiro.
1: Aí, tá certo, dona Eliane, muito obrigado.
0: É isso aí, Riba Jundia, dona Eliane Petric participando aí do programa e já tá concorrendo, né?
1: Tá, opa, tá na cumbuca. Bom dia, Ribas, me coloca no sorteio. Toca um chamamé com o Gregório, é o Maninho.
0: Ô, nosso amigo Maninho, é, tá, já tá concorrendo aí.
1: Bom dia, um bom domingo pra todos, quero participar do sorteio, meu nome é Irineia Lima, tá ligadinha com a gente lá, João.
0: A Irineia, bom dia, Irineia.
1: Bom dia, Ribas, aqui é o Sérgio Gale, quero participar do sorteio, manda parabéns pra minha esposa que hoje está de aniversário, dona Leoni Gale.
0: Ô, dona Leoni, de aniversário, parabéns, felicidades, dona Leoni, um abraço aí pro nosso amigo Sérgio, né? Sérgio Gale, bom dia.
1: É isso aí, também hoje quem está de aniversário é o seu Erasmo Lima.
0: Ô, seu Erasmo, parabéns, seu Erasmo, muitas felicidades pro senhor.
1: É, recebendo aí os cumprimentos familiares e de toda a equipe aqui da Interativa, né,
0: com
1: João?
0: Com certeza, parabéns aí.
1: Falar na equipe, João, como é que tá aí a programação de segunda a sábado aí de manhã cedo no Terra Sertaneja?
0: Isso, de segunda a sábado, das 5 às 7 horas da manhã, programa Terra Sertaneja, eu conto com a sua audiência, eu conto com a sua participação.
1: E após o Joãozinho vem a Sara, né?
0: Show da manhã, Sara Cristina e o Antônio, né? Logo após o Terra Sertaneja, a partir das 7 horas, show da manhã com Sara Cristina e Antônio, aqui pela sua 104 Interativa FM.
1: Tá certo, é por aí. Muito bem, vamos ver quem mais tá ligadinho com a gente, já falamos do Sérgio, vamos ver quem mais aqui. Bom dia, aqui é o Alvino, quero participar de todos os sorteios, bom domingo a todos, manda a música Canoeiro.
0: Canoeiro, música
1: lembra
0: bonita.
1: Dessa?
0: Opa, essa é boa, hein?
1: Essa é das antigas, né?
0: Das antigas.
1: É, isso aí. Já já a gente vai mexer com as veinhas, né?
0: Com certeza.
1: A veinha que o Joãozinho tá falando é as músicas,
0: as,
1: viu?
0: É verdade, é. As músicas, é que lógico.
1: Aqui, a gente, aqui, que nem falou o Gilberto Gilmar, eles cantam música, né? Aí eles cantam uma velha e depois cantam uma nova, né? É assim que eles fazem no show deles.
0: Primeiro uma velha, depois uma nova.
1: Muito bem, gente, boa, são 10 horas e 17 minutos agora. Hora passar rapidinho, João.
0: Muito rápido.
1: É, e vocês ainda podem participar aqui comigo, tá? 999971049. Bom dia, meu amigo, quero participar do sorteio, é Rosângela Pereira. Tô aqui te ouvindo todos os domingos. Aí, que legal.
0: Ô, bacana, Rosângela, hein? Bom dia pra você.
1: É, deixa eu ver aqui. O Toninho tá pedindo a Mercedita.
0: É, o Toninho lá do Posto Catucho.
1: Aí, beleza. Bom dia, ótimo domingo. Põe nosso nome no sorteio, Claudete Aranda Moreira e Santaiano Antunes Moreira. Obrigado. A gente é que agradece, Claudete. Obrigado.
0: Valeu.
1: A Sueli Engster também tá participando com a gente. Bom dia, Sueli. Quero participar do sorteio, João.
0: Oi, Sueli. Bom dia. Sueli participando aí. Já está no sorteio.
1: Bom dia, quero participar do sorteio, é Emily Vitória Gonçalves, tá ligadinha com a gente lá, João.
0: Bom dia, Emily.
1: Bom dia, Ribas, quero participar do sorteio, estamos aqui na colheita do milho, um bom domingo para todos, é o Ângelo Aquino.
0: Ângelo, nosso amigo Ângelo Aquino, um abraço, Ângelo.
1: Um abração também para todo mundo que tá colhendo aí.
0: Isso,
1: o milho, né?
0: Pessoal, pessoal da colheita, pessoal do Puxa, moçada aí dos caminhões e carretas, aí dando-nos uma carona, aquele abraço especial, bom dia para vocês.
1: É, isso aí, a gente fala aqui, ó, obrigado ao homem do campo, mas obrigado a você que trabalha no campo também, né, João?
0: Com certeza, é o que faz a ponte, né? Que faz aí todo, toda, que carrega, dá
1: toda
0: força.
1: Toda logística, né?
0: Sim, com certeza.
1: Tá certo, é isso aí. Bom dia, Ribas, tudo bem? Eu quero participar do sorteio, Dejanira Barbosa tá ligadinha lá com a gente, João.
0: Bom dia, Dejanira.
1: Bom dia, Ribas, tô na escuta, quero participar do sorteio do Pix, toca a música do Maurício e Mauri, Paixão ou Loucura, é o meu amigo Walter Vieira, o Jacaré.
0: Ô, Walter, grande abraço, Walter, bom dia pra você, música bonita que ele pediu, hein, Ribas?
1: É, bacana.
0: Música boa, muito obrigado pela audiência aí, nosso amigo Walter.
1: Temos bastante pedido aqui, mas vamos fazer na sequência, né?
0: Põe na sequência, vai programando, né?
1: É, isso aí. Bom dia, Ribas, quero participar do sorteio, feliz domingo para todos nós, a Albaniza Rodrigues também tá ligadinha, João.
0: Dona Albaniza lá da Central, bom dia.
1: Tá certo, olha, 999971049 é o nosso telefone para você fazer aí a sua participação com a gente aqui, tá bom? É, só você mandar sua mensagem, registrar sua audiência,

0: você concorrer aí aos prêmios. Temos aqui dois brindes, João, que ficou na semana passada, João, mas não vieram buscar, a gente vai sortear de novo.
1: Sorteio,
0: né?
1: De novo, dois brindes, mas sem conto na conta.
0: Sem lascas no Pix aí. O nosso dinheiro deveria se chamar lascas, né, João?
1: É, lascas, é.
0: É, porque a gente se lasca tanto pra ganhar pra gastar é rapidão, né? Você já percebeu isso?
1: Tá sempre, quando você fala em dinheiro, você tá sempre lascado.
0: Sempre lascado. É que nem daquele da Idade da Pedra lá do Flintstone.
1: É, então, exatamente. Quando eu ouço você falando lascas, me lembra dos Flintstone, né? A moeda era lascas.
0: Lascas. Uma lasca, duas lascas, três lascas e por aí vai.
1: Olha, os jovens não sabem disso, né?
0: Não.

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1: Ô João, pra pessoa que pediu um chamamé, vamos tocar aí uma Adelinha, né? Adelinha fez uma música solo, a C10 Vermelha.
2: C10 Vermelha, boa essa música, hein?

0: 10 horas 26 minutos agora. Belas bandas da Interativa, agora às 10h26, e você continua participando, mandando sua mensagem aqui pra gente no 99997-1049, pra você concorrer aí a dois prêmios que temos aqui, que sobrou da semana passada, e também mais R$100 aí no Pix, sem lascas aí pra você, que tá sempre ligadinho com a gente, né, João?
1: É isso aí, bom dia pra você que tá ligado aí, né, e tá participando com a gente, e aquele abraço muito especial pra você, bom dia.
0: É, vamos ver quem mais tá ligadinho com a gente, João, manda um áudio, vamos ouvir, bom dia.
2: Bom dia, Riba. Bom dia, São João. Toca a música do Duque da Van, Massa Falida. E bom domingo pra todos nós, meu amigo. João de Deus tá falando.
1: O João de Deus, meu amigo João de Deus, ligado aí. Valeu, João. Obrigado pela participação.
0: 10h27, bom dia.
3: Bom dia, seu Riva, aqui é a Fernanda. Eu vou ir, seu Mariano, no sorteio. Eu quero a música Mago Batista.
1: Ô, dona Veneranda, bom dia, o seu Mariano no sorteio. Já tá, viu, dona Veneranda? Já tá no sorteio, já.
0: Ainda bem que você traduziu pra mim. Bom dia, quero participar do sorteio, é o Cairisson. Tá lá ligadinho com a gente também, João.
1: Quem? O Cairisson? É. Um abraço, bom dia.
0: O Brinde também tá ligadinho com a gente, o meu amigo Edson.
1: O Edson Marcos, bom dia, Edson.
0: É, ele tá mandando um bom dia aqui e tá dizendo que quer participar do sorteio.
1: Já está participando, meu amigo.
0: Bom dia, Joãozinho e Ribas, quero participar do sorteio. Meu nome é Vanessa, daqui do confinamento.
1: Alô, Vanessa.
0: E ela quer uma música do Léo Canhoto Robertinho, Coração Triste Calado.
1: Coração Triste Calado, vai ter que ver qual a música que é, né, Vanessa? Um abraço pra você, pra dona Luzia.
0: Você conhece essa música?
1: Eu sempre pego essa parte aí e jogo lá no Google, ele dá o nome da música.
0: Ah, bom. Bom dia, Ribas, quero participar do sorteio, um bom domingo pra vocês. A dona Miriam também tá ligadinha, João.
1: Quem?
0: Dona Miriam.
1: Dona Miriam, bom dia, bom dia.
0: A Sandra Aquino tá ligadinha, bom dia, quero participar do sorteio e também pedir a música Meu Ranchinho Florido, que eu ofereço ao meu esposo dela, que é o Ângelo Aquino, que está no trampo.
1: Isso, Ângelo Aquino tá aí na colheita, no trabalho, né? Um abraço aí pro Ângelo e pra Sandra também, muito obrigado pela participação.
0: Muito bem.

0: 6:35 agora. Estamos caminhando aí já para a reta final da programação, João.
1: Isso, chegando ao final de mais um programa, né? Daqui a pouquinho já tem sorteio então, né, Ribas?
0: Pois é, já vamos sortear aí, ó. Mas antes, né, vamos aqui atender mais gente que tá participando aqui com a gente. Bom dia, me colocando no sorteio, Bianca Oliveira Matos e os filhos Rodrigo Jara e Brian Jara.
1: Bom dia, bom dia.
0: A Elza mandou aqui de novo, falou, meu.
1: Falou, então. Tá falado.
0: Tá falado. Se falou, falou. Quem não falou, não fala mais. Né? Bom dia, aqui é a Noêmia. Quero participar do sorteio. Tá anotado, né, João?
1: Tá anotadinho aqui já, Noêmia. Bom dia pra você.
0: É isso aí. Se você ainda não participou, manda mensagem aqui pra mim, tá? É 999971049. Pra você concorrer aí a dois prêmios que nós temos aqui. E ainda são 100 lascas aí no Pix pra você que tá sempre ligadinho. Uma forma da gente agradecer aí os ouvintes, né, João?
1: 100 conto, hein? Valeu.
0: É isso aí, só não pode sair gastando que nem louco também, né?
1: Eu não posso participar de sorteio, né? Que pena, hein?
0: Pois é. Nem eu também. E Barquito de Esquelita, do Pérez Peralta.

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0: Partiu bem, são 10h46, João.
1: Opa, 10h46, passando rápido aí o tempo, chegando ao final do programa.
0: É isso aí, temos mais participações aqui, João, vamos dar uma verificada aqui.
1: Olha só.
0: Eu não entendi aqui a da Genilda, ela mandou tá chorando aqui, por que será que ela tá chorando, João? Eu já mandei, mandou o quê?
2: Era eu e prima chega em companhia de vovó.
0: Ô Genilda, um abração aí pra você, mas eu não entendi aqui a mensagem. Ah,
1: graças a Deus pegou, não tava pegando o aplicativo, agora pegou.
0: Ah, então deve ser isso. Então tá certo. Vamos ver quem mais, que bom dia, coloca no sorteio. A minha amiga Ruth tá lá ligadinha.
1: Opa, um abraço aí pra Ruth e pro Ademir, né, Ademir também, ligado
0: isso,
1: aí.
0: Isso, da AR Varejista, tá ligadinha com a gente, um abraço, bom dia. Bom dia, quero participar do sorteio. Meu nome é David Braz Souza Fernandes. Valeu, David, um abraço, bom dia. É, bom dia, sou a Derlange. Eu gostaria de participar do sorteio aí da rádio, sua amiga da Irineia. Da Irineia Lima de Laguna Carapã, Derlange Fernandes de Alencar.
1: Derlange, bom dia pra você, Derlange.
0: Bom dia, aqui é a Dina Borges, quero participar do sorteio, excelente domingo para todos.
1: Bom dia, Dina, excelente domingo para você também.
0: Ela e o Inácio, né, sempre ligadinhos com a gente.
1: Nosso amigo Inácio também ligado aí.
0: É, isso aí. Bom dia, Ribas, tudo bem? Quero participar do sorteio, Vanderlei da Soler, coloca minha filha Jordana no sorteio, bom domingo a todos.
1: Ô, Vanderlei, bom dia.
0: Meu amigão Vanderlei da Soler, bom dia, Ribas, tudo bem? É, deixa eu ver aqui, é mesmo, né? Tá, coloca minha filha Jordana no sorteio, tá
1: isso.
0: Certo, tá anotado aqui já. E vamos ver quem mais aqui, bom dia, Ribas, Edivaldo aqui, coloca no sorteio, manda um abraço pro pai Erasmo, que tá de aniversário hoje, e tá ligado, ouvindo aí a programação.
1: Ô, um abraço aí pro seu Erasmo, um abraço, bom dia também pro, qual que é o nome dele?
0: Seu Erasmo?
1: Não, do filho do seu Erasmo.
0: Tá, deixa, vamos.
1: O Edivaldo, isso, Edivaldo, grande abraço, bom isso. Dia.
0: Aí, a Genilda mandou um áudio aqui, vamos ouvir o áudio dela, mandou aqui, João?
1: Vamos ouvir aí.
0: Vamos ver o que é aí. Oi, Genilda.
3: Não, é porque você não leu minha mensagem, daí eu mandei essa carinha de choro, tá?
0: Não, mas a gente, quer dizer, é assim, a gente colocou o áudio dela, né, João?
1: É isso.
0: Mas eu vou colocar de novo que você ouviu aí, viu, Genilda, ó.
3: Bom dia, meu amigo Ribas. Tudo bem? Aqui tá tudo bem, graças a Deus. Eu tava escutando o programa.

0: aplicativo, esqueci de desligar o aplicativo ali pra poder mandar mensagem pra você, senão não tem como, né?
1: Ah, é verdade.
0: Aí eu quero que você toque pra mim uma música com o Rio Negro Solimões, De Bem com a Vida.
1: De Bem com a Vida.
0: Mando pra todos que estão ouvindo o programa e pra você aí do rádio, me coloca no sorteio. Quem sabe hoje sai pra cá, hein? Pro Bocajá, hein? Fica com Deus, ótimo domingo. Tchau.
2: Tchau, tchau. Viu aí? Duas vezes, né, João?
1: Duas vezes.
2: Essa aí tá certo, mas é isso aí. Ela disse que não ouviu, mas ouviu agora, provavelmente, né? Ô, João, nós já realizamos aí dois sorteios, né, com todo mundo que participou aqui com a gente, desses dois brindes aí. Pode falar pra gente aí, João, o nome dos ganhadores, pra vir buscar agora já aqui
1: então,
2: os dois brindes. Aí é o seguinte, eu vou fazer o sorteio das 100 lascas, né?
1: Certo.
2: E colocar todo mundo de novo aí no
1: todo mundo participar do R$100 também.
2: É, aqui ó, a Jéssica Ledesma acabou de mandar, bom dia, meu nome é Jéssica Ledesma, sou do Bocajá, quero participar do sorteio.
1: E vai participar do sorteio dos R$100, né, Ribas?
2: Isso.
1: Porque o brinde, os brindes que ficaram aí, que tá sendo sorteado hoje de novo, já saiu, já tem dono. A dona Júlia Franco Oliveira. Alô, dona Júlia. É, dona Júlia ganhou, então, um brinde aqui desse programa especial de domingo com o nosso amigo Ribas Júnior. E também a Claudete Antunes, né? Claudete Antunes ganhou, então, um brinde também. Então, brinde um, dona Júlia, do dona Júlia Franco Oliveira. E o brinde dois, Claudete Antunes, para vir buscar agora aqui na rádio, né, Ribas?
2: É isso aí, aqui na Avenida Brasil, bem em frente à Império Material de Construção. Aqui, João, o seguinte, o seu Hilário Engster também mandou o número sorteado aqui, foi o número 13. Aí, João, saiu aí, ó. É o final do telefone aqui, tá?
1: Tá bom, então.
2: Esse é o de R$100, viu?
1: Tá do R$100, final do telefone 4384, Marcos.
2: Isso.
1: Marcos é o ganhador, então, dos 100 contos de réis, então,
2: isso.
1: Né?
2: Isso, e o final do telefone?
1: Final do telefone 4384.
2: Beleza, tá bom?
1: Beleza? Tá adotado, então. É o Marcos, 4384, final do telefone, venha buscar o seu 100.
2: Não, ele tem que mandar a chave, manda a chave.
1: Ah, manda a chave Pix aí.
2: Isso.
1: Quer que eu te passe a chave para você passar para ele? Manda a chave aí para nós, viu, Marcos?
2: Senão o João vai me passar a chave dele aqui, eu passo pro João e depois, né, no final do ano, o João passa para você aí, que sabe.
1: Abraço aí pro Marcos, então, ganhador dos R$100. Manda a chave aí, Marcos. Não manda a minha.
2: Tá certo. Agora são 10 horas e 52 minutinhos. João, vambora.
1: Bora então, né?
2: Tá na hora de almoçar já, né?
1: Vamos pra boia, né?
2: É, isso aí, tem que chegar em casa ainda fazer boia, tirar a roupa do varal, né?
1: É, isso aí. É. Beleza, então.
2: Atende aí, João, vê quem que tá falando aí, fala no ar aí já.
1: É a dona Júlia, deixa eu ver aqui. Oi, dona Júlia, bom dia.
2: Põe no ar aí, João, põe aí no microfone aí.
1: Oi, bom dia, dona Júlia.
3: Bom dia.
1: Tudo bem?
3: Que é a Império.
1: A Império aqui na Avenida Brasil, dona Júlia. Avenida Brasil.
3: Ah, tá, vou lá pegar o prêmio. Tá
1: isso,
3: bom?
1: É em frente à Império, tá bom?
3: Obrigada. Deus abençoe vocês.
1: Deus abençoe a senhora também. Bom dia.
2: É isso aí, importantíssimo, né, João? A dona Claudete também tá ligando. Atende aí, João. Fala no ar aí com a dona Claudete aí.
1: Ué? Oi, dona Claudete, bom dia.
3: Oi, Joãozinho, tudo bem? É que você falou Claudete Antunes, é eu mesma?
1: É a senhora mesmo, a senhora mesmo.
3: Eu sou a Aranda Moreira, mas é só eu, né?
1: mas o seu esposo é Antunes, né?
3: Eu falando que é Antunes.
1: Ah, tá bom, é a senhora mesmo, então. É Aranda Moreira, né? Mas é a senhora mesmo, tá bom? Beleza?
3: Obrigada.
2: Desculpa aí pelo equívoco, né?
1: Desculpa aí pelo equívoco do nome aí, tá bom?
3: Tudo bem.
1: Tá bom então, estamos aguardando. Até já.
2: Tá certo, agora só falta a chave, né, João? Vamos esperar a chave aí.
1: Isso,
2: Marcão.
1: Manda a chave, aí. Marcão.
2: Final do telefone 4384.
1: Isso aí,
2: João. Muito obrigado por você ter me ajudado aqui hoje, tá bom? Já agradeço de coração e todo mundo já sabe aí do programa do Joãozinho, todos os dias, segunda a sábado, das 5 da manhã até as 7. E geralmente às vezes começa um pouco antes, né, João?
1: É.
2: Lá pelas 4h30, 4h20.
1: Na verdade, assim que chego na rádio, a gente coloca umas músicas aí pra você já ir curtindo, sentindo, né? O clima do programa, e às 5 da manhã nós entramos no ar e falamos com você todos os dias das 5 às 7,
2: é
1: beleza?
2: Verdade, o João coloca

0: pouquinho antes, porque ele já vai deixando a programação no jeito, né, João?
1: É, tudo do jeito.
0: Tudo organizadinho, tudo ali certinho. É como se fosse uma gaveta, tá tudo ali, ó.
1: Tá tudo ali.
0: Tá certo.
1: Cada um tem uma forma, uma maneira de trabalhar,
0: exatamente,
1: né?
0: Exatamente.
1: Então, um abraço a você que acompanhou a gente até agora. Parabéns aí pros aniversariantes de hoje. Parabéns também pros ganhadores. Aquele abraço. Espero você amanhã a partir das 5 da manhã. Tchau, tchau.
0: Valeu, João. Muito obrigado. Que Deus abençoe. Eu vou tentar achar a música aqui de Bem com a Vida, que a dona...
1: Parabéns aí pros aniversariantes de hoje, parabéns também pros ganhadores. Aquele abraço, espero você amanhã a partir das 5 da manhã. Tchau, tchau.
0: Valeu, João, muito obrigado, que Deus abençoe. Eu vou tentar achar a música aqui de Bem com a Vida, que a dona... Como é que é o nome dela que pediu? A Genilda, a dona Genilda pediu, né? De Bem com a Vida. E aí eu vou tentar achar aqui, já deixar tocando aqui essa música, tá bom? Talvez vai aparecer aqui, né, João? Que às vezes demora, né? A gente vai fazer uma pesquisa aqui, mas às vezes é demorada essa pesquisa, hein? 10:55, daqui a pouquinho tem o programa do pastor João Mendes, Luz no Entardecer, e a gente retorna no domingo que vem com a graça de Deus. Um abraço a todos e até lá.

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1: 11 horas e 1 minuto.

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2: No nome daquele que era, daquele que é e daquele que há de vir, eu vos saúdo, meus amados e preciosos irmãos, muito alegre, muito contente, né?

muita satisfação. Estamos começando mais este programa, certo de que Deus fará alguma coisa em favor de alguém. Eu estou certo que esse programa não estaria aqui no ar à toa, só para preencher um horário vago na emissora, ou seria só para termos um gasto extra. Não é isso, não. Nós cremos que Deus abençoa as pessoas.

fala para nós na carta aos Hebreus, capítulo de número 1, verso 1 a seguir. Havendo Deus antigamente falado de muitas vezes, de muitas maneiras aos profetas, a nós nos falou nesses últimos dias pelo filho, né? A quem constituiu herdeiro de tudo, por quem também fez o mundo, o qual sendo o resplendor da sua glória e a expressa imagem da sua pessoa e sustentando todas as coisas pelas palavras do seu poder, havendo feito por si mesmo a purificação dos nossos pecados, assentou-se à destra da majestade nas alturas. É isso mesmo, né? É o versículo 1 até o versículo 3. Agora nós vamos ter aquele momentinho de oração, falar com Deus um pouquinho, né? Vamos orar, eu te convido a orar juntamente comigo agora. Oremos. Música.

Querido Deus, Senhor Jesus, nós começamos mais um dia e a gente não sabe como as pessoas iniciou o dia. Talvez pessoas iniciou o dia hoje numa tensão muito grande. Uma esposa, uma mãe, um filho, um esposo. Às vezes naquela tensão de receber uma notícia que a esposa partiu. Talvez ela esteja internada no hospital. Talvez esteja com um problema seríssimo, gravíssimo. Saúde, doenças. Às vezes está na UTI. Ou às vezes está na semi-UTI ou na enfermaria. Ou talvez vai ter que passar por uma cirurgia. E é uma cirurgia de risco. E assim, pai, cada um, às vezes, iniciou o dia. Eu sei que muitas pessoas iniciaram o dia bem, com novos propósitos, projetos bons. Ó Deus, indo para o seu trabalho, satisfeito, certo que hoje seria o dia do seu pagamento, quem sabe. E assim, cada um, Senhor, de uma maneira, acordou, levantou, feliz. O outro de outra forma. Mas como o Senhor é um Deus infinito, um Deus onipresente, onisciente, que conhece uma pulga, sabia quantos pulos ela daria, quanto sebo ela teria nela antes do mundo existir, o Senhor pode olhar todos os corações no mesmo instante, saber separar todas as coisas, Pai. Então eu peço que o Senhor faça uma visitinha ali no hospital, naquela pessoa. O Senhor sabe com quem que eu estou falando. Eu não sei o nome dela, mas tem um parente orando agora, há um grito de socorro agora, Pai. O Senhor possa ir lá e tocar, o Senhor possa ir lá e consertar aquele coração, aquele fígado, aquele rim, ó Deus, aquele pulmão. O Senhor possa ir lá e consertar aquele coração, quem sabe, ó Deus, atacado pela chaga, ó, outros males, veia dilatada, colesterol alto, diabetes incontrolável. Ó Senhor, o Senhor pode entrar em cena e dar um basta em tudo isto agora, depende da nossa fé. Há uma mulher na Bíblia que estava com uma hemorragia incontrolável, já tinha gastado todos os recursos com o médico e propôs o seu coração tocar na hora do vestido do Senhor, e quando ela tocou foi liberado para ela uma carga de virtude tão grande que ela, ó Deus, foi curada na hora. Senhor, o Senhor é o mesmo hoje. O Senhor não é o Deus de ontem ou o Deus de amanhã, mas o Senhor é o Deus de agora, desse tanto, deste momento. E o Senhor pode fazer isso. Eu creio que o Senhor fará por amor da tua palavra, ó Deus, para exaltação e glória do teu nome, para magnificação do teu

nome, Pai. Abençoe desde as crianças até o ancião. E que esse programa seja um programa recheado de bênçãos e que as pessoas possam ter coragem depois de dar os seus testemunhos da bênção que tomou conta da sua vida. Eu peço isto, ó Pai, no nome de nosso Senhor e Salvador Jesus Cristo. Amém, Jesus. Amém, meu Deus.

nosso irmão santo, participante da vocação celestial, considerai a Jesus Cristo, apóstolo e sumo sacerdote

da nossa confissão, sendo fiel ao que o construiu, como também o foi Moisés em toda sua casa. Você está em sintonia com o programa Luz no Entardecer, um programa que é levado ao ar aqui por essa emissora todos os dias neste horário, né? Levando bênção, levando a palavra de Deus, procurando levar consolo para todos os nossos amados irmãos. Que ele continue abençoando ricamente a sua vida nesta hora, meu querido e precioso irmão, ouvinte amado. Programa Luz no Entardecer.

É, as orações que nós fazemos, elas não são em vão, elas estão diante do trono da graça de Deus, e as bênçãos são certas quando nós acreditamos, né? Quando nós cremos nestas verdades. Então, meus amados, vamos prosseguindo aqui a nossa programação, graças a Deus. Lembrando que o nosso telefone para contato é o 96050906, né? É isso mesmo, é o nosso telefone para contato. Então, 96050906. Veja bem, é algo maravilhoso. Então, que Deus os abençoe, Deus os enche desta graça maravilhosa. E nós vamos prosseguir. Então, pode mandar a sua mensagem para nós, registra a sua audiência. Nós ficamos muito gratos em ouvir a sua mensagem, tá bom? Deus abençoe. E vamos ouvir mais uma linda canção nesse instante. Irmã Rodelsa cantando o hino que traz por título Filho. Vamos ouvir para a glória de Deus.

deu obediência por aquilo que padeceu, e sendo consumado, veio a ser a causa da eterna salvação para todos que lhe obedecem. Carta aos Hebreus, capítulo 5, versículo 8 e o versículo

trazendo grandes bênçãos para as nossas vidas, né, meus amados? Graças a Deus. Nós vamos prosseguindo e sabendo que esse Deus nosso é um Deus tremendo, é um Deus maravilhoso, é um Deus que sempre está com as mãos estendidas para nós, procurando ajudar. Você precisa entregar a sua vida, né? Entregar a sua vida a Ele, e Ele tem bênção para você, tá bom? Vamos entregar nossa vida a Ele, e Ele resolverá os nossos problemas.

Graças a Deus, muito bem, chegamos até aqui pela fé na palavra do nosso maravilhoso Deus. Porém, agora nós vamos ouvir a palavra do Senhor, aquela parte importante, que é o pão nosso de cada dia, né, meus irmãos? Graças a Deus, porque nos tornamos participantes de Cristo se retivermos firmemente o princípio da nossa confiança até o fim. Deus abençoe, Hebreus capítulo 3, verso 14, né? Deus abençoe, vamos para a palavra do Senhor neste momento.

Meus amados e preciosos irmãos, ouvintes, mais uma vez nós nos posicionamos aqui para mais um programa, mais uma palavra, mais uma responsabilidade de vos dirigir uma palavra séria, uma palavra de responsabilidade, porque não estamos aqui para brincar. Não creio que vivemos em hora de brincarmos de igreja, brincarmos de ministério, brincarmos de qualquer outra espécie. É uma hora muito tremenda, uma hora muito séria. Então nós vamos para a leitura das Sagradas Escrituras neste momento e vamos ler essa passagem aqui no livro do profeta Jonas. Jonas foi este homem de Deus, né? Profeta de Deus. E nós conhecemos o homem que tentou fugir da presença do Senhor, né? Fugir da presença de Deus. E Deus, por sua vez, então, tratou com ele.

e não teve como ele fugir da responsabilidade que Deus tinha para ele, né? Então vamos ler no capítulo de número 2. Diz assim a palavra: e orou Jonas ao Senhor, seu Deus, das entranhas do peixe, e disse: na minha angústia clamei ao Senhor, e ele me respondeu: do ventre do inferno gritei, e tu ouviste a minha voz. Imagine o tamanho do desespero de Jonas. Vamos conversar um pouquinho sobre isso depois desta linda canção que estaremos ouvindo agora, cantado pela Mângela, Bíblia Sagrada. Vamos apreciar essa linda canção neste momento.

há menção de nenhum outro homem ou ser vivente que passasse pela experiência

de Jonas, este profeta do Senhor. Não tem como fugir do Salvador, não tem como você correr de Deus. Você pode pensar, bom, eu não quero ser crente. Eu nunca vou ser crente. Eu não concordo com isto. A maneira dos crentes não me agrada. E assim por diante. Bom, meus irmãos, minhas irmãs, povo de Deus, ouvintes, de modo geral, vamos pensar o seguinte: não é você que manda. Não sou eu que determino as coisas. É Deus que determina. É Deus. Então, a melhor coisa a fazermos seria dizer: Senhor, a minha vida está nas tuas mãos. O Senhor me sustentou, eu vivo. Porque, afinal de contas, você está vivo porque Deus quer. Às vezes não paremos para analisar essas coisas. Mas, se estamos vivos, é porque Deus quer. Às vezes a própria medicina, os recursos humanos, não sei como está vivo. Mas, se Deus quer, quantas pessoas nessas grandes catástrofes natural, pessoas sobrevive aos escombros tantos dias e surpreende quando eles acham que não tem mais sobrevivente, encerra as buscas. E para surpresa, encontra alguém vivo ainda. Aí vem a pergunta: não sei como ela sobreviveu ou ele sobreviveu. Mas para essa pergunta, Deus tem a resposta. Deus tem a resposta. Então, isso que é importante. Então, não é porque eu quero, é porque Deus quer. E eu, por sua vez, eu me sinto feliz em poder agradar, servir o meu Senhor, que pagou o preço por mim, morreu por mim. Então, não dependeu da minha escolha. Não fui eu que escolhi a Deus. Começa por aí. Você vê São João, capítulo 15, verso 16, se não estou enganado, ou vice-versa, né? Você vai encontrar então o Senhor Jesus dizendo: não me escolheste vós a mim, mas eu escolhi a vós. E vos nomeei para que vá desfruto. Então, minha senhora jovem, não é você quem decide. Por mais que você pense que você é dono da sua vida, você não é. Você não é dono da sua vida. Você não é dono do seu espírito. Tudo que você faz, mal ou bem, Deus permite. Deus permite você fazer isso. Mas se ele não quiser, você não faz. Então você não é dono de você mesmo. Tá, mocinha? Rapazinho? Ancião, senhor? Você não é dono de você mesmo. E oxalá que nós reconhecêssemos isto ante tudo. Dizer assim: eu não me governo. Pois Tiago falou assim, olha, veja bem o que Tiago falou. Ele diz: ó, você que amanhã, você pretende ir a tal cidade amanhã, fazer tal coisa e tal, então você levanta e diz: bom, amanhã eu vou a tal lugar fazer isso, aquilo e tal, e depois volto. Bom, como você sabe que você vai? Sua vida é um vapor, a minha é um vapor. Então, Tiago nos aconselha o seguinte: você deve falar assim: bom, se Deus quiser, então eu vou lá, faço isso, faço aquilo e volto, se Deus quiser. Porque, olha bem, nessa estrada que você vai passar amanhã, tá? Nessa estrada, quantos já morreram aí nessa estrada? Você já sabe, tem um cálculo. Quantas pessoas já morreu nesse trajeto que você está dizendo que vai lá e vai voltar amanhã? Quem pode afirmar que não seremos o próximo? Quantas vítimas? Acidente automobilístico?

e outros meios mais. Então, é Deus está no comando. Então, eu não sou porque eu quero, eu estou aqui, não é porque eu quis ser um pregador, não. Estou aqui porque Deus me chamou e eu não tenho como fugir disso também. Não tem como fugir. Paulo dizendo, ai de mim se eu não anunciar. Às vezes você pode pensar do outro lado, você que está aí ouvindo o programa, poxa, o pastor devia ser mais caridoso nas suas pregações, devia pregar mais suave, não deveria. Não, eu não posso fazer o que eu quero. Se Deus coloca essa palavra na minha boca e diz, vai, fala isto, eu não posso falar outra coisa. Eu tenho que falar. Ah, mas o espírito do profeta é sujeito ao profeta, perfeitamente. Mas nenhum espírito do profeta não podia atrapalhar o ascendido do Senhor. Quer dizer, não podia, o espírito de Isaías não podia levar Isaías a falar outra coisa, a não ser uma virgem conceberá. O espírito que estava sobre Jesus não podia levar Jesus a falar, a não ser aquilo, raça de víbora. Bom, eu não vou falar isso aqui porque vai ofender, então eu vou passar um pano quente nas costas desse povo, não vou poder falar contra Herodia, apesar dela ter sido casada com Filipe, irmão de Herodes, agora vive em adultério com seu próprio cunhado, então, mas eu vou ficar quieto, né? Tal. Era o que o sacerdote fazia. Mas então veja bem, então não sou eu, não é você, você não é dono da sua vida. Vou repetir isso, quer que isso bem fixado aí na sua mente, você vai crescer com isso. Você que é uma menininha ainda, talvez aí dos seus 10 anos, 12 anos, você que é uma mocinha, adolescente de 15 anos, você não se governa, você não é dono da sua vida. Tem um ser superior. Então, Jonas, bem intencionado, como qualquer um de nós talvez faríamos, não é verdade? Tentou fugir, mas se Deus tem um plano na sua vida, ou se não, eu não vou fazer isso, não quero aquilo, tudo bem, mas se Deus tiver um plano na sua vida, o propósito de Deus é que vai prevalecer, entendeu? Então, eu pergunto, o que foi que prevaleceu? Foi a vontade de Jonas ou a de Deus? Qual que prevaleceu? Então, foi a de Deus. Então, vamos conscientizar isso, gente, povo. Você que está me ouvindo, vamos conscientizar uma senhora. Não, eu não quero isto. Bem, bom, se for para me escolher, eu preferiria que fosse assim. Contudo, é Deus que determina. Na verdade, Deus determina a sua vida. É Deus que determina. Então, você reconhecer e dizer, Senhor, eu estou nas tuas mãos. Cumpra em mim segundo a tua vontade, falou Maria. Cumpra em mim segundo a tua vontade. Agora, Jonas foi lançado ao mar num tempo de grande tormenta, né? Você conhece a história. Pode ler lá o livro de Jonas, você vai ver que o problema veio no navio e muitos sofreram as consequências. E às vezes você diz, poxa, mas nós estamos enfrentando um sério problema lá em casa, problema disso, problema daquilo lá em casa, e aí o esposo está sofrendo, a esposa está sofrendo, os filhos estão sofrendo, todo mundo sofrendo, ninguém sabe por quê. É, sofrer passa a família toda, aí a mãe passa a sofrer e tudo, e vai aquela coisa, e quem sabe é hora de você parar um pouquinho e pensar, será que você não está fugindo de Deus? Não. Será que você não está resistindo a Deus, e por causa disso está havendo esses problemas aí na sua casa, na sua família, até problema de doença, entendeu? Porque a presença de Jonas lá, então, incomodou, porque Deus tinha que tratar com o homem. Agora, todo mundo no navio passou a sofrer as consequências. Todo mundo passou a sofrer. Não foi só Jonas que estava sofrendo. E não é só você que sofre. Você começa a resistir a Deus daqui.

a Deus de acolá, Deus já falou com você, você sabe que é a verdade, o que você tem ouvido aqui nesta programação, você sabe que é a verdade, mas você continua resistindo a Deus, entendeu? Você vai continuar resistindo, e os problemas vêm, aí todo mundo começa a sofrer, todo mundo, e você não sabe por quê. Então todo mundo está sofrendo, dentro do navio, perdendo isso, perdendo bagagem, jogar mercadoria fora, e esse problema, e oramos, e não tem oração que acalma a tempestade, não tem oração que soluciona o problema, e não adianta você levar ninguém aí na sua casa, e pedir para benzer a sua casa, orar na sua casa, não vai resolver, enquanto você não admitir, enquanto você não se dispor de Senhor, eu vou fazer a tua vontade, não vai resolver. E aí então, nós começamos a culpar esse, culpar aquele, jogar suspeita aqui, suspeita ali, e aí começa o desentendimento, aquele casal que vivia tão bem, já não está se entendendo mais, começa as discussões, as brigas, começa a haver espírito de ciúme, de inveja, suspeita daqui, suspeita de acolá. Então, tudo isso, agora, olha, nós pararmos, né? Parar um pouquinho e ver o que é que está acontecendo. Por quê? Por que essa tempestade? Por que ter que perder tudo, jogar fora toda... Por quê? O que é que eu fiz de errado, Senhor? Às vezes você não fez nada de errado, mas tem alguém aí. E às vezes, o que você tem feito, e às vezes é animar a pessoa, encorajar a pessoa a continuar resistindo a Deus. Não, você é tão bonita assim, cortando seus cabelos, como uma mulher, vestindo essas vestes e tal, e tem marido, tem vergonha às vezes que a sua esposa se vista como uma dama, entendeu? Para ir numa festa tem que vestir aquele pedacinho de roupa. Já encontrei pessoas assim. Então você está incentivando a pessoa a desobedecer a Deus, a resistir a Deus. Incentiva os filhos a resistir a Deus. Incentiva o marido, ameaça o marido, ameaça a esposa, veja, para resistir a Deus. Se você aceitar isso, quantos maridos já disse para sua esposa, se você aceitar essa fé, você virar crente, eu te deixo. A mulher diz para o marido, se você virar crente, eu te deixo, eu não quero viver, eu não casei para viver com um homem crente, eu não casei para viver dentro de igreja. Tudo bem, às vezes você não casou para viver dentro da igreja, mas às vezes vive dentro de um hospital. É, qual que seria melhor? Você está dentro da igreja ou dentro de um hospital? Dentro da igreja ou dentro de um presídio? Quantos... Será que nasceu para estar dentro de um presídio? Preso? Nasceu para estar dentro de um hospital? Mas nós resistimos a Deus. Nós não queremos. E aí vem consequência sobre filhos, vem consequência sobre... Todo mundo sofre. Você não dá ouvido à voz de Deus? Você que é o chefe da casa, vê seu exemplo, ser o primeiro, dizer, não, vamos colocar a nossa casa em ordem. Deus tem falado, vamos colocar em ordem. Mas seguimos aqui, então, a tempestade está ali, está assolando. Vamos ver, assolando. O vento começou, foi aumentando, não, nós vamos fazer assim, vamos desviar essa rota, vamos mudar aqui, e tem muita gente que sabe, na teoria, sabe tudo, né? Faço assim, parece que já deu tudo certo. Mas a tempestade cercou, você sabe, não adianta, se Deus falou, não adianta. Sabe quando Deus falou com Balaão, lá em Números, a partir do versículo, talvez, aí, o 22, número 22, melhor dizendo, o capítulo, Deus falou para o profeta Balaão, não vá amaldiçoar aquele povo, porque aquele povo é bendito, é abençoado, não vai. Mas ele insistiu, foi, Deus cercou no caminho. Por 3 vezes a jumenta desviou do anjo do Senhor. Até que ela teve que deitar, porque não tinha para onde fugir mais. O caminho é estreito e não tem como correr mais. Então você pode correr hoje, escapa amanhã, mas vai chegar a hora que Deus vai te esperar num lugar lá, num estreito, que não vai ter para onde você
correr mais.

mais, eu não tenho pra onde eu correr mais, o ser humano correr. Agora aqui você vai ter que encontrar. Então Jonas foi jogado. Agora você vê que situação, hein? No vento da baleia, todas as esperanças de salvação haviam se acabado, porém recordou que quando Salomão estava dedicando o templo, disse: Senhor, se alguém chegar, estar aflito ou em qualquer lugar, e chegar a olhar para este lugar e orar, escute-o. E ali no vento da baleia, imagino que se esforçou para ajoelhar, e ele estava revolvendo-se no vômito da baleia, do peixe, forçou para ajoelhar, e ele estava revolvendo-se no vômito da baleia, do peixe, quem sabe o próprio peixe estava no mal-estar, nunca tinha comido uma comida daqueles tipo, que mexesse dentro dela. E Jonas está lá dentro, o peixe incomodado, quem sabe se o peixe falasse, a baleia falasse, falava para outra, falava: você não sabe, eu estou tão mal, eu estou mal, eu comi ontem algo, eu engoli algo ontem, e eu estou mal, meu, entendeu? E Jonas lá dentro tentando, para ver se ajoelhava dentro do vento do peixe, para orar a Deus, e naquele desespero, você viu que ele falou assim? E orou, Jonas, Senhor, eu gritei, eu clamei. Então chega o desespero, chega a hora do desespero para cada ser humano. Num lugar desse, faltando oxigênio, a pessoa diz: oh, estou com uma falta de ar terrível, faltando oxigênio. Quando diz falta de ar, é falta de oxigênio. E Jonas está respirando. Poucos respiram oxigênio, mas reuniu o resto de força que tinha e falou com Deus e orou a Deus. Quem sabe se comprometeu, dizia: Senhor, eu nunca mais vou fugir do Senhor, eu vou fazer a tua vontade, eu vou cumprir a oração do Pai Nosso, seja feita a tua vontade, assim na terra como no céu. Não sabendo como se orientar, disse: Senhor, creio que estou olhando para o teu templo. E naquele desespero, com escassez de oxigênio, ele orou sobre essa circunstância. Isto era algo que nunca se havia feito antes. Porém, ele estava desesperado. Ele orou e Deus manteve vivo por 3 dias e as suas noites. E o libertou. Veja bem. O libertou no precioso lugar onde tinha que dar a sua mensagem. Então, vamos fixar mais um pouquinho isso aqui. Você não se governa você mesmo. Deus é seu Senhor. Deus governa sobre a sua vida. Pense nisso, moça. Pense nisso. Aceite. Aceite o que Deus fez. Aceite. Não resista a Deus. Não resista a Deus. Você diz: eu sou muito bonito, eu posso ser Miss isso, Miss aquilo. Não resista a Deus, rapaz. Não resista. Mas esteja de acordo com a vontade de Deus, você poderá ser a pessoa mais bem sucedida na vida. Ó Deus, Pai de misericórdia e compaixão, tão somente nos faça entender essas coisas, Pai, e refletir e buscar a saber, entender por que as coisas acontecem da forma que está acontecendo. Mas que cada um veja isso e seja abençoado no nome do Senhor e Salvador Jesus Cristo. Amém, meu Deus, amém.

bem, meus irmãos, assim nós vamos chegando ao final de mais um programa, graças a Deus, muito obrigado pela sua audiência, por estar junto conosco até agora, né? E ouviu a palavra, e examine de cada um, né? Se você tem andado, se tem feito ou não a vontade de Deus. Deus abençoe a todos.

lembro que o nosso telefone para contato é o 96050906, 96050906, nosso telefone para contato. Você pode ligar para nós, não é verdade? Ou mandar sua mensagem pelo WhatsApp. Estamos à sua inteira disposição. Deus nos guarde, Deus nos abençoe. E amanhã nós estaremos juntos nesse mesmo horário aqui por essa emissora, se Deus quiser. Deus te abençoe, Deus te guarde e fique na paz do Senhor. Enquanto a irmã Ana Luzia continua cantando essa linda canção, Deus nos guarde pelo seu poder.

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1: 12 horas e 52 minutos.
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5: Nostalgia está no ar a partir de agora no seu fim de semana, aqui na sua rádio preferida. O melhor do flashback para você a partir de agora, um montão de sucessos bem legais e especiais para você. O programa nesse fim de semana tá especial demais da conta, viu? Então aumenta o volume e vem com o Ricardo Oliveira, com o nosso Nostalgia que já está no ar.
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0: Música bonita aqui no nosso Nostalgia, na sua rádio preferida. Aqui, ó, só as melhores do flashback pra você. Intervalo bem rápido, já já a gente tá de volta com muito mais. Sai daí não. 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
1: 13 horas e 11 minutos.
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1: Esse é o Nostalgia, aqui na sua rádio preferida, as melhores do passado, de presente pra você recordar, bom demais, né? Voltar no passado, recordar aquela música boa aqui no nosso Nostalgia, que faz uma pausa agora, vamos pro intervalo, mas já já a gente tá de volta. 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
2: 13 horas e 24 minutos.
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0: Esse é o Nostalgia, aqui na sua rádio preferida, as melhores do passado, de presente pra você recordar, bom demais, né? Voltar no passado, recordar aquela música boa aqui no nosso Nostalgia, que faz uma pausa agora, vamos pro intervalo, mas já já a gente tá de volta. Nostalgia.
1: 13 horas e 40 minutos.
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0: música bonita? Esse é o Nostalgia, aqui na sua rádio preferida. Vamos fazer um intervalinho bem rápido. Ó, não sai daí não, que a gente volta já e tem mais uma sequência maravilhosa daqui a pouquinho pra você. É o Nostalgia. Nostalgia.
1: 13 horas e 58 minutos.
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0: Voltamos, esse é o Nostalgia, aqui na sua rádio preferida, o melhor do flashback de presente pra você, aquela do passado que fez história. Aumenta o volume e vem com a gente aqui na sua rádio.

0: música bonita? Esse é o Nostalgia, aqui na sua rádio preferida. Vamos fazer um intervalinho bem rápido. Ó, não sai daí não, que a gente volta já e tem mais uma sequência maravilhosa daqui a pouquinho pra você. É o Nostalgia. 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
1: 14 horas e 13 minutos.
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1: 14 horas e 28 minutos.
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4: Olá pessoal, Tudo Sobre Novelas no ar, por aqui Eduardo Maidana, e hoje nós vamos falar da novela Laços de Família, que esteve no ar entre os dias 5 de julho de 2000 e 2 de fevereiro de 2001. Um de seus temas embalou a história de Iris, interpretada por Débora Seco, e a gente recorda com Débora Blando, Próprias Maneiras.

trilha sonora internacional da novela Laços de Família, embalou a história de Edu e Camila, interpretados por Reinaldo Gianecchini e Carolina Dieckmann. E nós recordamos Hanson's Save Me.

0: O Tudo Sobre Novelas de hoje fica por aqui. Até nossa próxima edição. Tchau.
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3: 14 horas e 30 minutos.
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0: DDD 889 9316-6333. É o WhatsApp mais bombado do Brasil. É o WhatsApp dos melhores ouvintes do mundo. Então bora sim, bora. Bora ouvir o povo, meu povão do meu Brasil. A pai que ela é quito. Cuide, cuide, vai.
1: É o Tom Lucas, diretamente da nossa cidade de Parnaíba, Piauí.
0: Parnaíba, Piauí.
1: A princesa do nosso Rio Igaraçu, que vai em encontro
0: sim.
1: com o mar. Diretamente aqui da nossa rádio, né, pela internet.
0: Sim.
1: Valeu, meu amigo Elton Lucas.
0: Valeu, padinho.
1: Pela nossa rádio HDEC, que é a maior audiência aqui.
0: Sim.
1: Do norte e sul, do nosso litoral.
0: Oh, coisa boa.
1: Do Piauí, valeu.
0: Valeu, meu padinho. Aquele abraço especial, toda a turma de Parnaíba no Piauí. Todo mundo ouvindo a gente pela nossa rádio H10 e também ouvindo pelo som da nossa super Rádio União de Camusim 93,7. Alô, Zezinho, meu padinho, aquele abraço mais do que especial. Toda a turma de Camusim, Granja, Martinópolis, nossa Parnaíba também no meu Piauí. Todo mundo acompanhando a gente. Muito obrigado pelo carinho. Vai com mais um, vai. Cuide.
2: Olá, aqui é Adriano, da Comandante da Guitarra de Montanhas, RE.
0: Sim.
2: Tô citando o Zadane, o programaço.
0: Eita.
2: Manda um alô pra mim aí. Valeu, faz esse belo programa, aquele abraço.
0: Valeu, Adriano. Turma boa de Montanhas e o Grande do Norte. Todo mundo ouvindo pelo som da nossa 107. E a região Agreste, né? O meu Agreste Potiguar. Todo mundo acompanhando a gente pelo som da 107. A minha amadinha, Giselda Felipe. Alô, Giselda Felipe, minha amadinha. Dama de Ferro do Rádio de Nova Cruz também tá sempre com o Domingão. Aquele abraço especial, viu? Então bora sim, bora? Bora com mais música? Agora, bebê, porque aqui o negócio é diferente. Aqui o sucesso não para, aqui o sucesso continua. Vamos juntos, Brasil!
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1: Muito bem, já estamos de volta. Para ouvir o povo, meu povão do meu Brasil. A Baica. DDD 889-9316-6333, repetindo, DDD 889-9316-6333, é o WhatsApp mais bombado do Brasil, é o WhatsApp dos melhores ouvintes do mundo. Então bora sim, bora ouvir o povo, meu povão do meu Brasil, a Baica.
2: Olá, eu sou Lucas.
1: É o quê? Não, aí é... Não acredito não, Lequito. Bote aí de novo, vai. Ah, Maria, começamos já desse jeito. Eu não acredito não, Marcelo. Tu é doido, homem.
2: Olá, Heitor Lucas.
1: Lucas agora, Marcelo. Não é doido, homem. Ai, sinceramente.
2: Olá, Heitor Lucas. Tudo bem?
1: Não, tô bem não, Maria. Depois do Anderson, não tô bem não, de jeito nenhum, não é doido.
2: Sou de São José da Tapera, Alagoas.
1: Sim.
2: Gostaria de pedir um moço desejo de menina. Oferecer todas aquelas pessoas que amam desejo de menina.
1: Sim.
2: E para o meu filho que está aqui curtindo a rádio comigo.
1: Tá certo, minha santa. Aí minha santa esqueceu do próprio nome e esqueceu do meu também. Chamou foi de Heitor. Ah, Maria, tu é doido. Me ajude, minha madinha, me ajude. É doido, tá, gente, né? Negócio de Heitor, Deus me livre. Ô, nome difícil da gota serena, rapaz, tu é doido. Chamamento de Lucas, né, cara? Isso é possível. Já assim, Lucas, olá, Lucas. Pelo menos, né? Porque, pelo amor de Deus, negada não sabe chamar Elton, chama pelo menos Lucas, né? Tu é doido. Ai, ai, vai. Peça.
3: De calcinha preta hoje à noite.
1: Sim.
3: Para oferecer para meu esposo Francisco, meus filhos, Carlos e Ian, todos os meus familiares. Nós chamamos o Museu da Papo Mira, pelo que o Senado é campeão, tudo bem? Tchau.
1: Tchau, Rubenitazinho, aquele abraço especial. Senador Pompeu no meu Ceará, nossa super Patu News FM. Alô, Chico do Jová, meu padinho, aquele abraço especial. Alô, Jová, Nascimento.
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1: Horas e 59 minutos.
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0: mais uma hora juntinhos nesse nosso final de semana maravilhoso, nosso domingão musical. A melhor parte do seu domingo está no ar, ao vivo. Mais de 250 emissoras em todo o Brasil, mais de 10 milhões de ouvintes alcançados. Obrigado, meu Deus, obrigado, meu povão do Brasil. Rapaz, é bom de verdade, viu? É bom de verdade, melhor que isso, só ouvindo meu povão do Brasil, vai. A Baica, a Cunha, vai, chama, chama. Vai, a Baica.
1: Fala, Elton Lucas.
0: Fala, Padinho.
1: Aqui é o Magno, diretamente de Touros, Rio Grande do Norte.
0: Alô, Magno.
1: Seu programa.
0: Sim.
1: Gostaria de ouvir a música Eclipse Total com Capim com Mel.
0: Eita, pai, Capim com Mel, bom demais, viu? Eclipse Total, pai. Fazer só aquele comecinho, né? Capim com Mel, né? Não é doido. Queria ter uma voz dessa aqui, mas não dá, né? A voz tá com a rachada, né? Fazer o quê? Fazer o quê, né? Mais um abraço, meu padinho. Toda a turma de Touros e o Grande do Norte, todo mundo ouvindo pelo som da nossa Super Farol. Farol FM em Touros, no meu Rio Grande.

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1: Ai, meu Deus!

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0: uma das coisas mais valiosas da nossa família.
1: Sério, pai? O que é, pai?
0: A espingarda de seu falecido avô Honório.
1: Ah! A espingarda do avô, pai?
0: Isso, meu filho. Com essa espingarda, seu avô lutou contra os jagunços do coronel Cipriano. O coronel era um homem muito malvado e roubou as terras de muitos aqui na região.
1: Nossa, pai! O coronel roubou as terras do avô, pai?
0: Não roubou porque teu avô era macho. E junto com os outros vizinhos, eles lutaram na Guerra da Invernada.
1: Nossa, pai!
0: Sem contar que teu avô uma vez colocou a espingarda na cara de um forasteiro que mexeu com a tua avó.
1: Eita, sou!
0: Toma! Ela é tua. Cuida bem dela, fi, pois é de estimação. Uai, fica de espingarda.
1: Oi, pai. Eu troquei lá na cidade por esse relógio à prova d'água, pai.
0: Oh. Você trocou a espingarda que era do seu avô por um reloginho?
1: É, pai. Porque daí eu passo pro meu filho o relógio, pai.
0: Ah, então se alguém falar que teu filho é um viado e a tua mãe é uma puta, você vai falar... São 11h30, senhor.
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4: 15h29.
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0: de volta, é de volta. Para todo meu
1: Brasil!
0: São mais de 10 milhões de ouvintes alcançados em todo o Brasil. É o nosso mundozinho, viu? Daquele jeito que você gosta, daquele jeito que a gente sabe fazer. Vamos ver quem já tá com a gente, deixa eu ver aqui. Olá, Elton, manda um abraço pra mim. Estou ouvindo você aqui em Jijoca, pelo som da Boa Nova FM. Me chamo Suelen Figueiredo. Tá pedindo um abraço especial pro seu esposo, César Campos, as suas irmãs, a Márcia, a Patrícia. Tá sempre acompanhando a gente todo final de semana. Ouvindo pelo som da Boa Nova e também durante a semana, né? Tá ouvindo aí todos os dias no programa Elton Lucas também, que alegria! O Orlando Correia, tá aí Luiz Domingues do Maranhão, ouvindo pelo som da Olho d'Água. Tá pedindo um abraço especial pra esposa Rosineide e os filhos Isabela e Josué. Pronto, aquele abraço especial, meu povão aí, de Luiz Domingues do Maranhão, ouvindo pelo som da Olho d'Água FM. A Michelle Duarte tá em Tamandaré, Pernambuco, ouvindo pelo som da Tamandaré FM. Tá lá ela, o esposo Valdir, seus cunhados, todos aí acompanhando a gente em Tamandaré, nesse paraíso natural que é Tamandaré, né? Praias belíssimas, muito obrigado pelo carinho. Toda a turma de Tamandaré, Pernambuco. O Gilvan Ribeiro tá com a gente aí em Guarda do Goitá, ouvindo pelo som da Goitacás. Muito obrigado pelo carinho, toda a turma aí de Glória do Goitá, no meu Pernambuco, a sua esposa Jaqueline, os filhos Apolo e Maria. Pronto, aquele abraço especial, viu?

Nazaré, Portugal. Gostaria de ouvir Tareco e Mariola. Me chamo Leni. Alô, Leni! Em Nazaré, Portugal. Coisa boa, galera de Portugal ouvindo a gente, ó. Rapaz, e ouvindo pelo som da Central FM Caruaru. Ouvindo online pelo aplicativo, que maravilha, viu? Nossa capital do forró também sintoniza aqui no Domingão pelo som da

Central. Os domingos levando alegria, levando muito sucesso e muita música boa. Vem sim, bora que vem chegando mais uma.

0: ficou do nosso modelão, hein, rapaz?
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1: Horas e 54 minutos.
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0: de volta, mais uma hora juntinhos, eu e você, você e eu, na maior audiência dos domingos do Rádio Brasileiro.
1: Brasil!
0: É o Brasil inteiro de ponta a ponta e você participando junto com a gente, é claro. DDD 889-9316-6333, repetindo, DDD 889-9316-6333, é o WhatsApp mais bombado do Brasil, é o WhatsApp dos melhores ouvintes do mundo. Então bora simbora, bora ouvir o povo, meu povão do meu Brasil, a Baica. Cuide!
2: Gostaria de pedir uma música aí.
0: Sim.
2: Felicidade da minha família aí. A galera aqui do Nova Touros.
0: Sim.
2: E meu genro que tá no Maranhão jogando bola lá. Vamos lá pro Maranhão.
0: Ige?
2: Tá certo. A filhinha dele nascer agora essa semana. Aqui pra amanhã, se Deus quiser, tá nascendo aí.
0: Amém, amém.
2: Aí, manda uma música aí de Rainha da Farra, a mais nova.
0: Tá certo, meu padinho. Só não falou o nome, né, padinho?
3: Ai,
0: se meu padinho fala o nome, aí ficava topado, viu? Mas um abraço especial, toda a turma de Touros, no meu Rio Grande do Norte. Nossa Farol FM, alô Samuquinha. Toda a turma de Touros e toda a região, muito obrigado pelo carinho. O Ezequiel Nascimento, tá em Pereira, no Ceará, ouvindo pelo som da Pereira FM. Tá lá ele, a sua esposa Rita. Toda a turma acompanhando a gente aí em Pereiro. Muito obrigado pelo carinho. Alô, DJ Marcelo Alisson, meu padinho. Aquele abraço especial.

especial. Falando em alternativa, a Célia Veras, tá em Tracunhaém, Pernambuco. Tá ouvindo pelo som da Tracunha FM. Muito obrigado pelo carinho. O Raimundinho Salles tá em Pio 12, no Maranhão. Tá ouvindo pelo som da nossa Super Babassu FM. Alô, Newton Carlos, meu padrinho. Aquele abraço mais do que especial.

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0: dos melhores ouvintes do mundo. Então bora sim, bora. Bora ouvir o povo, meu povão do meu Brasil. A Baica, cuide, cuide, Lequito. Bora sim, bora. Bora ouvir meu povão do Brasil, bebê. A Baica, a Cunha, chama, chama. Vai, a Baica.
1: Aqui é a Irene Nova Cruz, escuto você para a Rádio Agreste Nova Cruz.
0: Oi, Irenzinha.
1: Tá ali. Eu ofereço para você e família, para Lequita e família.
0: Sim.
1: E para todos os ouvintes que escutam o Domingão Musical. Um abraço, meu padrinho. Fica com Deus. Felicidade.
0: Um abraço, Irenezinha. Irenezinha Nova Cruz e o Grande do Norte. Todo mundo ouvindo pelo som da nossa Rádio Agreste FM Nova Cruz. Alô, Giselda Felipe, minha amadinha. Aquele abraço mais do que especial. Muito obrigado pelo carinho, obrigado pela sintonia. Cuide.
2: Luísa de Conceição do Jacuípe.
0: E aí, Luizinha?
2: Estou aqui na Rádio Mix Bahia FM 89.9.
0: Sim.
2: E aí, Elton Luca, tudo bem?
0: Tudo bem, Madinha.
2: Abraço pra você e pra todos os seus ouvintes.
0: Muito obrigado, minha senhora.
2: Se for possível, passa a música aí.
0: De quem?
2: É...
0: diga.
2: Zezé de Camargo, Luciano.
0: Tá certo.
2: É o dia que eu saí de casa. Minha mãe me disse, filho, vem cá, vem cá. Sou amando meus cabelos. Pronto, tá bom, se não há, você fica muito comprido.
0: Eita, Luísa. Não, Luísa. Eu acho que fica melhor essa música que tu cantando. Acho que Zezé de Camargo aí tá com nada. Bom, é Luísa mesmo cantando, rapaz. Que eu saí de casa, minha mãe me disse. Não é doido. Um abraço, Luizinha. A Luizinha tá precisando só de um empresário, parceiro. Tu acha que o Lequito tá certo de empresariar ela?
3: Ai, pinto, mano.
0: Tu é doido, Lequito. Tu vai ganhar dinheiro, pai. Fazer aí a Lequito Produções. Aí tu bota aí a nossa Luizazinha, né? Bota a Luizinha e bota a Euzinha também, pronto. Faz uma dupla sertaneja, Lequito. Tá euzinha e a Luizinha, pronto. Tá bem certinho. É. Daquele jeitinho.
4: Essa música eu nunca nem tinha visto ela.
0: Tem nada não, minha filha. Aí você aprende lá, né? Pronto. Ô, gaitada, essa gaitada da euzinha. Tu é doido. Alô, euzinha. Passagem franca no Maranhão. Também tá sempre com o Domingão.
4: É,
0: tô não, euzinha. É sério. Mal valor você, minha madinha. Mal valor, minha santa.
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0: Chegando mais uma.

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1: Muito bem, muito bem. Bora simbora. Bora ouvir o povo, meu povão do meu Brasil. A baica. Cuide. DDD 88993166333. Repetindo. DDD 88993166333. Bora simbora, bora ouvir meu povão do Brasil aqui, Tabaica.
2: Tudo bom?
1: Tudo
2: Sou
1: bom.
2: Sou uma moça de Araújo, da cidade, eu vejo o Brasil, maior interior na roça.
1: Na roça,
2: assista
1: sim.
2: Assista a rádio, 107.9.
1: Cristal FM, sim.
2: Passar a música de São do Matos, qualquer um.
1: Ixi, mano.
2: Quero oferecer para minha prima Ana Maria,
1: Mari de Miro, Ivani da Charia, Kátia, Carol, Milena, Yara, Natália, Nedina, Alaide Lica,
2: Rosália,
1: Bizé Lima, sim.
2: S. Luiz, locutor da rádio, meu filho.
1: Cristina Santana, sim.
2: Esmeralda Beira Rio,
1: seu Rosa, sim.
2: Joelice da saída do Riacho Frio,
1: sim.
2: Licinha do Pitágoras, Mário de Palmeira,
1: sim.
2: Ismária,
1: eita.
2: Daqui da cidade de Brejinho,
1: ela.
2: E pra você,
1: pra mim.
2: Obrigada, essa pessoa, amor. Pra...
1: Ixi, Maria, um abraço, Vanuzinha. A mulher tanto não que a mãe já tá enganchando, ela tá travando já. É doido, já tá dando um bug na cabeça dela, Marcela. Não, já tá começando a dar tela azul já. É doido. Eita, Vanuzinha. Vanuzinha, Vanuzinha. Ei, ei, Marcela. Rapaz, ela fica... O Lequi tava dizendo pra mim que ela fica pé da vida quando o áudio dela não vai no ar. Mas tu sabe por quê? Né? Não, não é por causa do programa não, meu filho. Porque você não sabe, ela é igual o Zé Cantor. Ela cobra o alô, meu filho. Se não passar no programa, ela perde dinheiro.

0: Ele, homem, tu é doido, né? É, pai. A mulher tá faturando todo final de semana, tu acredita, Marcelo? É, meu filho. Tô sabendo que ela tá cobrando, antes ela cobrava só 100 reais por alô, agora tá cobrando 200. Já pulou pra 200 conto já, é. Já é o dobro, meu filho. Aí tu imagina aí, todo final de semana, faz as contas, né? É doido, homem. Já tá estourada, cada alô é 200 conto. Já pensar esse negócio desse. A negada que tá me dizendo, é um pouco que me diz, né? Ah, Maria. Vai.
1: Quem fala é Lei da cidade de Garantia. Escuta o programa Lei da Garantia FM. Foi possível muito uma música bem boa pra nós aí. Então, pô, cara, ouvindo o programa e curtindo o frio de Tarantinho.
0: Valeu, Neizão. Rapaz, tá frio de Tarantinho aí, é? Aí é bom, padinha. Ainda é bonzinho, um friozinho, né? É. Acaba aproveitar um friozinho é bom demais, né? Nossa, Super Itarantinha FM, alô Marco Antônio Machado, meu padinho, aquele abraço especial.
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0: Ao vivo para todo o Brasil, a Baica.

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1: O nome dela é Flash, hein?

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4: Na nossa hora extra, hein?
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0: dos melhores ouvintes do mundo. É a nossa hora extra aqui no Domingão. Eu já queria começar abraçando meu povão que já tá ao vivo com a gente em Alcântaras. Alô, Alcântaras, no meu Ceará, nossa Bela Vista FM. Alô, doutor Benício, meu padrinho. Alô, Leonício. Toda a família Bela Vista FM, aquele abraço mais do que especial. Tem ainda meu povão da minha grande Fortaleza, da minha Calcaia. Todo mundo ouvindo a gente pelo som da Luar FM 87.7. Alô, doutor Lourenço, meu padrinho. Aquele abraço mais do que especial. Bora sim, bora. Bora ouvir o povo, meu povão do meu Brasil. Abaica, cuide.
1: Vai. Meu nome é Lucileia.
0: Sim.
1: Cidade São dos Mangabeiras.
0: Sim.
1: Da Rádio FM Rio Neto.
0: Tá certo, minha malinha. Um abraço, minha príncipa. É Lucileiazinha em São Raimundo das Mangabeiras, no Maranhão, né? Tá todo mundo ouvindo pelo som da Rio Neves. Alô, Yandelo, meu querido. Aquele abraço especial, toda a turma de São Raimundo das Mangabeiras, Maranhão. Sempre com Domingão.
2: Eu sou o Lucas Sampaio.
0: Oi.
2: E aí, meu amigo, como é que você tá?
0: Tô bem, minha senhora.
2: Eu assisti o programa Domingão Musical pela
0: Sim.
2: Rádio Riacho, Rádio Guardalouco.1, Rádio FM.
0: Ô, Rádio Boa.
2: Sou Edita aqui de Lagoa Clara, município
0: Oi.
2: De Macaúba.
0: Diga abraço lá, Marinha.
2: Meu Pitney, em você.
0: Ixi, Maria.
2: Tá bom, meu amigo? Bola pra frente, que atrás vem gente.
0: Isso mesmo, Marinha. Bola pra frente, que atrás vem a concorrência. Doidando sozinha. Exatamente, muito bem. Meu povão de Riacho de Santana, Bahia, todo mundo ouvindo pelo som da 102, pelo som da Guadalupe. Aquele abraço especial. Eita, Lupito Ré.
3: Ai,
0: Lupito,
3: mano.
0: É o Lupito, é o Lupitozinho. Tu é doido. Aquele abraço especial, Vadinha, nossa equitezinha. Sempre com o Domingão.

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0: de volta pra ouvir você. Você que tá em casa, no carro, no trabalho, não importa onde quer que você esteja, receba o nosso abraço mais do que especial. Então bora sim, bora, bora ouvir o povo, meu povão do meu Brasil. A Baica, DDD 889-9316-6333, repetindo, DDD 889-9316-6333, é o WhatsApp mais bombado do Brasil, é o WhatsApp dos melhores ouvintes do mundo. Então bora sim, bora, bora ouvir o povo, meu povão do meu Brasil. A Baica, que lequito, bora sim, bora, vai.
1: Cadê? Tão louca.
0: Diga, meu padinho.
1: A rádio mais importante de Acopiar.
0: Sim.
1: Bom, a palavra aí pro Chico Ferreira.
0: Chico Ferreira.

0: vestido, baixinho da roça, copiando.
1: Tu é Pereira, dois caba bom, tu é dois.
0: Dois cantador de história.
1: Dois caba bom, um abraço, meu padinho. E abraço especial, toda a turma de Acopiar, ouvindo pelo som da Lages FM. Nossa 105, sempre com Domingão. A baica mais um aí, vai. Cuide. Cadê?
2: Olá, meu amigo Elton Lucas, sou eu, Célio Paiva, aqui da Bandeira Branca, Massapê. Estou sintonizado no melhor programa de domingo, Domingão Musical.
1: Sim.
2: Elton, minha participação no seu maravilhoso programa, é somente para pedir uma música aí com o Zé Vaqueiro. Um abraço, meu amigo Elton Lucas, estou ligado sempre no melhor programa de domingo. Um abraço, meu amigo Elton Lucas.
1: Valeu, Célio! Célio Paiva, da Bandeira Branca, Massapê, ouvindo pelo som da nossa Coqueiros FM, 95,3. Alô, Cleiton Carneiro, meu padinho, aquele abraço especial. Eita, pai, o Celhão, ô, capa pra gostar de vaqueiro, viu? Aí gosta de vaqueiro e vaquejado, porque tu é doido. Quando não é o maninho vaqueiro, é o Zé Vaqueiro. Daqui a pouco é o Rei Vaqueiro. E eu vou lançar em breve. É como o Célio Paiva gosta tanto de vaqueiro, né? Eu vou lançar o Lequito Vaqueiro. Vai ser sucesso no Brasil, viu, Marcelo? É, meu filho, vou mandar fazer aquelas ventas assim. Lequito Vaqueiro, a laçada do forró. É doido, mas é sucesso, né, Guido? Botar tu aí, vai, não, vai ser estouro, meu filho. Vai ter, meu filho, vai sair estourando é tudo.
3: Ai, dito, mano.
1: Vai estourar os ouvidos do povo, ó. Ah, Maria, não.
4: Edson Lucas.
1: Ei, não, Lequito, eu tô brincando, rapaz, não. Aí tu me fala um negócio desse logo, não, né? Deus me livre.
4: Edson Lucas.
1: Ai, ai.
4: Tô aqui de Sussuânia, Guaraciaba do Norte.
1: Guaraciaba do
4: Queria
1: Norte.
4: Queria lhe pedir uma música e oferecer para minha filha no Rio de Janeiro.
1: Sim.
4: Para meus irmãos e para todos meus amigos aqui de Sussuânia. Um abraço.
1: Ah, Maria, Marinha, você de Guaraciaba do Norte, minha santa. Aí, não, aí você vem me chamar logo de Edson Lucas, Marinha. Edson. Edson Lucas, não, tu é doido. Não, não. Ei, negada. Não, não, não, Lequito. Ei, negada, pode chamar logo de Lucas, negada. Não, chama mesmo. Chama assim, Lucas, ou de logo assim. Um abraço, meu amigo. Olá, meu amigo. Porque tu é doido. É, diga só assim, meu amigo. Um abraço, meu amigo. Pronto. Porque tu é doido. Edson Lucas, não. Aí é demais, aí é demais.
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0: Brasil, já chegou a hora da gente ir embora também na hora extra. Ah, minha gente, realmente agora não tem mais tempo, eu tenho que ir embora realmente, tá? Mas eu agradeço demais pelo carinho da sua audiência, você que ficou comigo também nessa hora extra, as emissoras que ficaram conosco agora por mais essa hora, muito obrigado pelo carinho, obrigado pela audiência, obrigado pela sintonia, né? Por que não dizer assim? Minha gente, uma ótima semana pra todo mundo, um bom começo de semana, que Jesus os abençoe e que a gente consiga vencer os nossos medos, os nossos obstáculos. Eles podem ser difíceis, eles podem nos desafiar diariamente, mas nós somos fortes, nós somos poderosos e muitas vezes só a gente não percebe isso. Então, pare um pouco, pense, reflita, você pode, você é capaz, você consegue e você pode chegar aonde você quiser chegar. Com muita persistência, tentando, uma hora a gente consegue, uma hora a gente vai conseguir, vai fazer sucesso, tá? Um abraço, Brasil, obrigado pelo carinho, Deus abençoe. Valeu!
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2: 17 horas e 42 minutos.
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1: Fala aí, pessoal, tudo certinho? Espero que esteja tudo numa boa com você. No quadro Memória Sertaneja de hoje, vamos curtir o sucesso dos irmãos de Chitãozinho e Chororó, Maurício e Mauri, com a música Olhos nos Olhos. Sucesso este de 1991, que você curte agora no Memória Sertaneja.
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0: como é bom relembrar, não é mesmo? Maurício e Mauri, olhos nos olhos, pra você curtir aqui no Memória Sertaneja, que estará de volta amanhã aqui na sua rádio, tá certo? Tô te esperando, grande abraço, até lá!
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aqui no programa, já já vou contar pra vocês. Vamos fazer o seguinte, vamos trocar o Bob Robson com Sonhei Com Você, que eu já tava devendo pro povo, esse grande clássico da música sertaneja. E depois tem um par de moda com Chitãozinho e Xororó, com Bruno e Marrone, versão ao vivo.

0: Olha aí, Bruno e Marrone com o Chitão. Ê, coisa boa, hein? Horas Rosa. Um bom perdedor. Nossa senhora. Vamos trazer mais uma então? Vamos colar aqui?
1: Oi, eu sou o Bruno.
2: E o Marrone.
1: Nós também estamos aqui no Rancho do Cavalo Velho.
2: Oh, segura, Cavalo Velho. Primavera.

0: Valsa dos Namorados. Opa, banda Doce Pecado, gostei dessa versão aí, viu? Ficou chique esse grande clássico da nossa música brasileira, né? Aqui no ranking do Cavalo Rei.
1: 18 horas e 2 minutos.
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0: 30 com Maurício.
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3: Aumenta os volumes aí, turma. Amarra os rádios da

Olha aí o João Carreiro pra levantar poeira aqui no rancho. Alô, pessoal do Mato Grosso, Mato Grosso do Sul. Essa aí é a padaria. Antes eu vi o Marcos e Fernando, a galera do boteco. Reizinho Rafael, meu amigão das botinas, rapaz. O homem que tá roçando café com Mato Grosso e Matias. Você tá bem, hein, Reizinho? Um abraço, turma de Tubiara. Olha, rapaz, pessoal lá de Londrina.

0: 18:17.
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3: Bora trazer mais modão. O trio Parada Dura. Na primeira, com participação do Mato Grossense, Adair Cardoso. E depois com o Cristiano Araújo, hein? Ah, rapaz, daqui a pouco tem João Mineiro e Marciano.

0: sucesso, viu?
1: Ei, Cristiano Araújo deixou saudade aí na primeira e o Parada Vida cantando junto com a Daíra Cardoso aqui no Rejo do Cavalo Velho. Abraço, povo do Mato Grosso, né? Ei, ai, ai. Agora tá chegando mais clássica, mais moda velha. João Mineiro e Marciano. Essa é boa, hein, Dani? Sorte o som aí, gente.
2: Oh,

gente bonita, gente bacana, Marcelo Teodoro no pedaço e a minha música nova, Motel ou Casa, com a participação especial de Marcos Paulo e Marcelo, também toca aqui no Anjo do Cavalo Velho, o maior programa de moda sertaneja do mundo.

Moro. Ei, Mato Grosso Matias, essa é apaixonada.

0: grande abraço do Mato Grosso, costuma demais.
1: Vai ser sucesso novamente, hein?
2: Valeu, Mato Grosso, Matias.

0: prazer estar aqui no seu programa e muito obrigado por tocar essa música maravilhosa que eu gravei com o Mato Grosso e Maquias, Rumos do Coração. Valeu, cavalo velho!
1: Obrigado, Roberto Bruno. Daqui a pouquinho, se eu volto, eu quero ouvir aquela lá do Cabanão Mudão, viu, Roberto Bruno?

0: de Paulinho Paulino. Os modão tá forjando, respeita as moda véia, porque as véia tá na moda, viu? De Paulinho Paulino, de casa e também lado esquerdo. Tem uma paixão batendo aqui do lado esquerdo, que dá medo. Oh, esse coração véia segue o surdo e mudo. Corte meia se finca numas enrascadas, rapaz. O ruim é arrumar doutor pra costurar ele final de semana, né, turma?
1: 18 horas e 45 minutos.
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3: Você sabia que se for multado por agente que não tem competência para aplicar a infração, a multa deve ser cancelada? Isso acontece porque não são todos os agentes que podem aplicar multas e penalidades em todos os lugares. O órgão responsável vai depender do local onde a infração ocorrer. No Código de Trânsito Brasileiro, constam designações específicas para cada órgão que indicam como e onde eles podem atuar.
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4: Com a chegada das estações mais frias do ano, surgem também as famosas doenças de inverno. Gripe, resfriados e algumas alergias, indisposição, febre, dores no corpo, coriza e tosse indicam que algo não vai bem. Por isso é importante prevenir-se e aproveitar o melhor do outono e do inverno com muita saúde. A proliferação de algumas doenças aumenta nessa época do ano porque as pessoas costumam permanecer mais em ambientes fechados, sem ventilação e com aglomeração de pessoas, facilitando sua transmissão. Porém, algumas medidas simples podem evitar o contágio e aumentar a imunidade.
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0: Cristiane Ralf, loucura demais. Tá chegando agora Zezé de Camargo e Luciano pra matar a saudade.
1: Toca um modão meu aí, rapaz. Manda ver, cavalo velho.

e esse aqui é um acordo que eu fiz com o meu grande amigo Samuel Gonçalves, quem não lembra lá da Rádio Globo, de São Paulo, das grandes emissoras, né? A audiência total, hein, Samuel? Eu falei, ó, vamos tocar as modas que ninguém conhece no rádio dos grandes artistas. Aquelas que você é fã do artista e não conhecia que gravou. Essa aqui é a metade de alguém do Zezé de Camargo, né? Teve até participação dele aqui no programa

0: 9:02.
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2: Você sabe quais são os direitos dos pais em relação aos filhos? Esses direitos podem ser exercidos até os filhos completarem 18 anos. Dirigir sua criação e educação, exercer a guarda unilateral ou compartilhada, autorizá-los ou não a se casarem, autorizá-los ou não a viajarem ao exterior, autorizá-los ou não a se mudarem para outro município. Nomear tutor para exercer o poder familiar na falta dos pais. Representá-los judicialmente e extrajudicialmente. Reclamá-los de quem ilegalmente os detenha. Exigir que lhes prestem obediência, respeito e os serviços próprios de sua idade e condição.
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4: Olá, cinemaníacos. Eu sou Daniel Bitello, tô chegando com Cineplay, dicas de cinema. A dica de filme que eu trago hoje é o filme italiano de drama e comédia com direção de Ginevra Elkann, O Sonho de uma Família. Alma tem 9 anos, junta de seus irmãos Jean e Seb. Ela vai ter que enfrentar diversas mudanças no seu cotidiano. Com seus pais separados, a garota agora deve lidar com a mãe se casando novamente. Um bebê que está chegando

0: chegando e passar duas semanas na Itália com seu pai. Isso antes de se mudar definitivamente. O sonho de uma família. Essa é a dica Cineplay pra hoje. Cineplay que volta amanhã no teu rádio. Abraço, Cinemaníacos.
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0: Cavalo Velho, tô eu também aqui ouvindo a sua rádio, viu? E quero agradecer também a todos os seus ouvintes. Um beijo pra todos vocês. Toca um modão aí pra gente.
1: Ei, Adriana, eu toco sim. Cê pede, nós obedece, patrão. Adriana Farias, o Sereno.

0: Beijo.
1: 19h18.
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Ficou legal essa moda aí, Dona Bruna Viola com Munhoz e Mariano. O clipe dela é muito legal. Já vamos emendar mais uma agora com Serra Viola, Carreiro e Capataz. É pra chacoalhar mesmo o Brasil.

0: Parabéns, cavalo velho. Um abraço aqui do Samuel Gonçalves.
1: 19:35.
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1: 19:35.
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5: Ei, essa é a composição do Cavalo Velho. Em breve aqui no programa, em breve lançamento nacional aqui no programa, né, gente? Tô demorando um pouquinho, rapaz, que o estúdio não liberou ainda. Essa aí é 100% do Cavalo Velho, hein? Tchau, Carreiro e Pardinho. Vamos lá, é duas, uma grudada na outra, hein? Especialzão do Tião.
6: E

rapaz, olha aí, Tião Carreira e Pardinho, um abraço lá pra Cidrolândia, no Mato Grosso do Sul, que fizeram a festa lá do Frango no Rolete. Um abração grande pra toda essa turma animada do Mato Grosso do Sul. Essa e também povo do Mato Grosso subindo aí, o Morro, Goiás, Minas, Bahia, toda essa turmona aí, também da roça. Olha quem tá chegando agora. Ah, barbaridade, quem tem amor tem saudade, é o Serjão.

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0: pessoal.
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2: 19 horas e 53 minutos.

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